0: 9:59.
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0: certa.
1: 1:58.
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2: Quem você deixou? 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

0: 3:42. 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

0: Certa. 4 horas. 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

0: certa.
1: 4:12.
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0: meia.
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6: Bom dia, Zé Paulo.
7: Bem, meu povo, nesse momento eu tiro meu chapéu pra Lana. 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Pra mandar um abraço pros homens e também pras mulheres. Especial a Miltinho Viana.

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0: certa. 4:42.
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0: hora certa.
1: 4:55.
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0: hora certa.
1: 5:08.
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0: Legal, é errado as promoções. Dom Vai, Donzete, exemplo de vida. Que exemplo, hein? Maravilha.
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0: O cara é legal, pode me chamar de amigo. Ah, eu aceito. Claro que aceito. Opa. Mais uma vez quero abraçar o Leste Mineiro. Opa, bom dia, Leste Mineiro. Bom dia, Vale do Aço. Bom dia, Zona da Mata. A turma que acorda cedo, né? Como eu disse no início do programa, lá no início, 4 da manhã, hoje dia 5, né? 5 de outubro de 2026. Ô vaqueiro, produtor rural, homem do campo. Opa, bom dia, bom dia, bom dia. Obrigado aí pelo carinho, viu? Né? Começando a semana aí com chave de ouro, né? Maravilha, bom dia pra vocês que tá com o radinho ligado, bom dia. Ô vaqueiro, produtor rural, homem do campo, bom dia, bom dia, bom dia, bom dia, bom dia. A turma do táxi, a turma do aplicativo, ô turma bacana, bom dia, obrigado sempre pelo carinho da audiência e obrigado pela carona que me dá, né? Confere o reloginho, agora 5:25.
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0: Carro tá pesado. João Mulato e Pardinho, 5:21.
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0: Cidade, a rádio das promoções, repetindo, carro pesado com João Mulato e Pardinho. Muito bem. Olha certinho, confere o reloginho. Muito bem, reloginho travou.
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0: Acerta o redondinho com ajuste ponteirinho. Agora 5:25, 5 horas mais 25.
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0: Esse cara sou eu, desde pequenininho, tô de bem com a vida, esbanjando alegria todo santo dia. Ah, que bacana, né? Bom dia, Leste Mineiro, bom dia, Vale do Aço, bom dia, Zona da Mata, bom dia, você que tá com o radinho ligado, acordou agora, opa, bom dia, bom dia, bom dia, bom dia, obrigado e sempre pelo carinho da audiência. 5:25, acerta o reloginho, 5:25 agora. Lembrando que hoje, segunda-feira sempre é o melhor dia da semana, não é? Hã? Claro que é, né? Vindo aí final de semana, até pegar no tranco, né? Demora um pouquinho, demora? Ah, então tá, ué. Então tá, joinha pra chuchu, né? Porto Rural, vaqueiro, ô, leiteiro. 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Alô, Valdir. Alô, Alessandra. Bom dia, essa turma bacana aí de Santa Rita de Minas. Bom dia. 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
0: 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Lima Veículos. 5:28.
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3: O cara legal, pode me chamar de amigo que eu aceito, hein? Conferindo a hora nessa segundona. Eita, 5:36 agora, 5:36. A turma do Volante Grande, ô caminhoneiro, bom dia. Obrigado aí pelo carinho da audiência. 5:36, hoje tem dia de Ceasa Caratinga, né? Eu quero abraçar a turma de produtores rurais, homem do campo, aí de Ceasa Caratinga, bom dia, obrigado sempre pelo carinho da audiência, a turma que acorda cedo, opa, bom dia, é segunda-feira, hein? É, vamos acordar, moçada, Canarinho não deve nada pra ninguém, já acordou cedinho, viu? É, Sabiá, tá tudo cantando, cedinho, desde as 3 da manhã. Então, vamos trabalhar, é segunda-feira. Vindo aí de final de semana preguiçoso. Opa, bom dia. 5:36, confere o reloginho, 5:36. A central do ouvinte está liberado para você ligar, participar e interagir com a gente. Oficina do Alex, a hora 5:37 agora.
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3: Belmonte Amarair, careta na fronteira, 5:37.

0: Legal, cidade, 38 anos, sempre ligadona em você. Belmonte, Amaraí, Carreta da Fronteira.
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0: Acerta o redondinho com a Justi Ponteirinho. Agora 5:41.
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0: Ah, só alegria nessa manhã maravilhosa de segunda-feira, vendo tudo um final de semana, né? Final de semana agitado, né? Tenso. Então tá, vamos trabalhar agora. Tá na hora de trabalhar. Que cai do céu é bênção de Deus na hora certa e chuva, né? Então, vamos ralar peito. Tá na hora de acordar, trabalhar, trabalhar. O trabalho dignifica o ser humano, hein? Tem que trabalhar. Então, 5:42, confere o reloginho. 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Loja Betânia, hora 5:43. 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Loja Betânia. 5:44, acerta o reloginho. 5:44, agora da segunda-feira.
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1: O cara é legal, pode me chamar de amigo. Ah, eu aceito, hein? Faltando 9 para 6, acerta o reloginho. Faltando 9 para 6 agora. Lembrando mais uma vez, hoje dia 5 de outubro, é 5 de outubro 2026. Profissional do dia de hoje, o dia 5 de outubro. Hoje é o dia internacional daqueles que, claro, cuidam do nosso filhão na área educativa, né? Hoje é o dia internacional dos professores. Profissional do dia de hoje. Hoje é o dia do trabalhador rural volante, aquele que trabalha lá no sua fazenda, no seu sítio, né? Pilotando aquele trator, aquele caminhão de cana, caminhão de café. Então, parabéns aí ao dia do trabalhador rural volante. Dia de santo de hoje, hoje é o dia dele, dia de São Benedito. Ô, São Benedito, bom dia. Ecológicas e rurais no dia de hoje. Hoje é o dia nacional das aves. Internacional do dia de hoje. Hoje é o dia mundial da habitação. Muito bem. 5:52, né? 5:52 agora. A nossa central do ouvinte está liberada para você ligar, participar, mandar aquela mensagem, dizer quem é você e de onde está falando, a sua comunidade, seu sítio, né? Aí o seu código, a sua cidade. Se estiver fora da cidade, do código 33. Então chama lá, 33 99947 8910. Chama! 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Paraíso da Borracha. Faltando agora 7 para 6.
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1: Baldrana Macia, a voz de Biá e Dino Franco. Faltando 7 para 6.

0: Legal, na Rádio das Promoções é o BI Dino Franco, Baldrana Macia.
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0: Alô, Silvio Mecânico, bom dia. Acerta o redondinho com ajuste o ponteirinho. Agora 5:57.
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0: O cara é legal, pode me chamar de amigo, viu, Elisane? Ah, eu aceito, claro que aceito. Falando nisso, quero abraçar mais uma vez o Silvio Mecânico aí da Ana Pena de Faria, do bairro de Moeiro. Ô Silvinho, aquele abraço, viu? Bom dia, obrigado pelo carinho, meu irmão, obrigado sempre. A Elisânia, ô Elisânia, bom dia. O Lucimar em Piedade de Caratinga, que não desliga o radinho, né, Lucimar? Ô, Piedade de Caratinga. O Adilson Aplicativo, ô Dilsim, bom dia, irmão, obrigado aí pelo carinho. Faltando 3 para 6. 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
7: O cara legal me chama de amigo que eu aceito. 6:05, confere o reloginho, 6:05. Abraçando você que tá acordando agora, ligou o radinho, seja bem-vindo, obrigado pelo carinho. Alô vigia, alô porteiro, a turma do agro, alô vaqueiro, bom dia. A turma da obra, da construção civil que não para nunca. Opa, bom dia, obrigado sempre pelo carinho da audiência. A turma da linha automotiva, alô mecânico, alô lanterneiro, alô pintores automotivos, a turma da parte elétrica que faz a diferença. Bom dia, obrigado sempre pelo carinho da audiência. Alô turma do volante grande, bom dia caminhoneiro, opa carreteiro. Eita, bom dia, obrigado sempre pelo carinho da audiência. Tudo igual, 6:06.
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7: O doutor e a empregada, é o trio Parada Dura, 6:07.

0: Legal, na Rádio das Promoções é o trio Parada Dura, o doutor e a empregada.
1: Hora certa.
0: Após acertar o reloginho, 6:09 agora, 6:09. Quero abraçar o Zezinho do DPC. Ô Zezinho, como é que tá as coisas? Joinha pra chuchu, grande Zezinho.
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0: O cara é legal, pode me chamar de amigo, que eu aceito. Eu quero abraçar a turma da padaria. Ô, turma dos padeiros, bom dia, os confeiteiros, né? As atendentes, né? Que acorda cedinho assim com a minha gente. Em especial, quero abraçar a turma da padaria São João. Aquela abraçar especial a turma da padaria ali. Ô, turma bacana. A turma da padaria ali do melhor pão do leste mineiro. Alô, João Paulo, bom dia. Alô, Bíria, bom dia. A Wanda Silvério, lá do Caixa. Ah, oh, Wanda Silvério. A Wanda tem mais hora de padaria que urubu de voo, né? A Wanda é a lenda viva aí da padaria, líder. João Paulo põe uma estátua da Wanda dentro da padaria lá, homenagem à Wanda, né, Wanda? Tem bom. Bom dia, obrigado pelo carinho da audiência. 6:10, acerta o reloginho, 6:10. 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Seis horas e onze, agora 6:11, tá andando a pé, meu irmão, opa, para de andar a pé, opa, a Lima Veículos não deixa você a pé. 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
0: 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Lima Veículos. 6:13, acerta o reloginho, 6:13. 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
2: 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Não é necessário ter experiência na área. 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
9: Opa, o cara é legal, pode me chamar de amigo, que eu aceito nessa manhã maravilhosa de segunda-feira, dia 5 de outubro, 2026. 6:22, agora confere. 6:22, opa. Profissional do dia de hoje. Hoje é o dia do trabalhador rural volante. É isso mesmo, quem trabalha na sua propriedade, pilotando aquele trator, aquele caminhão. Opa, bom dia, essa tumba bacana aí. Hoje também é o Dia Internacional dos Professores. Dia de santo de hoje. Hoje é dia de São Benedito. 6:22, acerta o reloginho. 6:22.
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9: Gilberto e Gilmar, vamos quebrar, quebrar em sentido figurado, né? Vamos agitar. 6:22.

0: Cidade Arrado das promoções é o Gilberto e Gilmar. Vamos quebrar o paradigma, quebrar sadiosamente, não é verdade? Gilberto e Gilmar, vamos quebrar.
1: Hora certa.
0: 6:26, confere, 6:26.
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0: Esse cara sou eu, desde pequenininho, desde piquitito, eu tô que tô com uma tonelada de alegria. Obrigado por deixar eu fazer parte da sua família através do rádio. Eu aqui, você na sua casa, no seu carro, no seu trabalho, aonde quer que você se encontre com o radinho ligado. Ah, eu tô dentro, juntos e misturados, com a alegria de sempre. 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

0: Costão e a hora certa, 6:30, mais conhecido como 6:30.
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4: Sou eu, de bem com a vida, esbanjando alegria, 6:34. Eu quero abraçar a turma do bairro, restaurante do Daniel, a melhor comida caseira do leste mineiro. Ô, Daniel, bom dia. Obrigado sempre pelo carinho da audiência. Aquela cervejinha geladaça, aqui tira gosto variado, aquele engasga gato. Eita! A turma bacana aí, do bairro, restaurante do Daniel, Capitão Paiva. 6:38, tá certo o reloginho, 6:38. Abraçando também a turma do Anderson Lanches. Alô, Edmilson, como é que tá as coisas? Joinha pra chuchu. Abraçando aí o confeiteiro Marquinho. Ô, Marquinho do Bigode, pulador de quintal. Grande Marquinho, abraço, meu irmão. Obrigado pelo carinho da audiência. 6:38. 6:38, eu quero abraçar também a turma do Roberto Seguros. 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Roberto Seguros é a Avantar, em Caratinga, Dário Grossi, 602. 6:39, confere o reloginho. O Arino, da comunidade Santa Isabel. Ô, Arino, bom dia, essa turma bacana aí da comunidade Santa Isabel. Falar nisso, abraçando também a Maria Isabel, né, Maria Isabel? Ei, Maria Isabel, bacana, né? Grande Maria Isabel. Abraço, querida. Obrigado aí pelo carinho, viu? Parabéns pelo programa, Zé Paulo Léo. Obrigado, Maria Isabel. Obrigado. 6:40. Acerta o reloginho, 6:40.
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4: Sonhando, Ricker e Renner. 6:40.

0: Cidade, 38 anos, ligadone você, Rick Renner, sonhando.
1: Hora certa.
0: Acerta o relógio em 6:45, confere, 6:45.
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0: O cara é legal, pode me chamar de amigo, que eu aceito, claro que aceito, né, Maria Isabel? Bom dia pra senhora, obrigado pelo carinho, a Elisânia, o Lucimar de Piedade de Caratinga. Lucimar, bom dia, obrigado pelo carinho da audiência sempre. O Adilson do aplicativo, alô Adilson, alô Cláudio José, bom dia meu irmão. 6:45, agora confere o reloginho, 6:45 agora. 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Paraíso da Borracha. 6:46. Agora aperta o reloginho, 6:46. 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Loja Betânia, hora 6:47. Confere o reloginho, 6:47.
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6: O cara é legal, pode me chamar de amigo. Ah, eu aceito, claro que aceito. Lembrando mais uma vez que hoje, segunda-feira, dia 5 de outubro de 2026. Eu quero abraçar ele, Gilmar Reis, o Gilmar do Bar da Esquina da 15 de novembro. Alô, Gilmar, um abraço, meu irmão. Obrigado pelo carinho da audiência. 6h57.
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6: Guilherme Santiago, Rick Renner, Daniel, acorda pra vida. 6h57, vamos acordar mesmo, hein? Tá na hora.

0: legal. Guilherme Santiago, Rick Renner e Daniel, acorda pra vida.
1: Hora certa.
0: 6:59. Não dá tempo de mais nada. Tá na hora de agradecer. Agradecer a Deus mais um dia, mais uma semana iniciando de paz, alegria, saúde, de vida. Demos graça ao Criador, o dono, o único dono do universo, dono do mundo, dono de nós. E sempre com fé, sempre com fé. Só ter fé que dá certo. Chegando informação, chegando Jornal da Itatiaia, da sequência, a dupla dinâmica, Israel Ferreira, o queridão da cidade, e Renato Salles, o Mr. Papagaio, para comandar a interatividade. A todos um forte abraço, bom dia vida, só com Deus nós podemos tudo, hoje, agora e sempre.
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3: Nicolas Ferreira se torna o deputado federal mais votado da história do Brasil.
4: Em Minas, Cleitinho Azevedo vence no primeiro turno com 55,4%.
3: Candidato do PT, Patrus Ananias, teve apenas 26,34%.
4: Domingos Sávio, do PL, e Marília Campos, do PT, ficam com as duas vagas ao Senado por Minas.
3: Líderes da direita internacional parabenizam Flávio Bolsonaro pelo desempenho no primeiro turno.
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4: 7:01, Jornal da Itatiaia, desta segunda-feira, dia 5 de outubro de 2026. Apresentação Fernanda Viegas e Alan Passos. Muito bom dia para você que está com a gente, nós estamos ao vivo também no YouTube, no site, no aplicativo da Itatiaia, na Alexa, na TV a cabo e no canal 957 da Parabólica Digital. A partir de agora, toda a rede Itasat reunida para trazer os principais destaques de Minas, do Brasil e do mundo, começando pelo trânsito.
5: Rodovias que dão acesso a Belo Horizonte apresentam congestionamento. Na BR-040, mais de 7 quilômetros de fila no trecho entre o Trevo de Ribeirão das Neves e a chegada ao posto Bonanza em Contagem, na região metropolitana, devido ao excesso de veículos. Na rodovia

0: de Trânsito Itatiaia MIV, repórter Isabela Gouveia.
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2: Minas Gerais terá nesta segunda-feira um dia de céu nublado, com pancadas de chuva e trovoadas isoladas no noroeste, Triângulo Alto Paranaíba, Central Mineira, Oeste, Sul, Sudoeste, Campo das Vertentes, Metropolitana e Zona da Mata. Demais regiões, céu parcialmente nublado, com possibilidade de chuva isolada. Em Belo Horizonte, a semana começa com céu nublado, com pancadas de chuva e trovoadas. A temperatura máxima deve chegar aos 27 graus. Repórter Aline Neves.
3: 7:03.
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3: Flávio Bolsonaro do PL e o presidente Lula do PT vão disputar o segundo turno das eleições deste ano para a presidência da República em 25 de outubro.
4: Com 100% das urnas apuradas, o filho do ex-presidente Jair Bolsonaro terminou o primeiro turno à frente com 47,03% dos votos, enquanto o petista teve 45,16% dos votos válidos.
5: O candidato à presidência pelo PL, Flávio Bolsonaro, agradeceu os mais de 56 milhões de votos recebidos no primeiro turno da eleição e afirmou que o resultado representa um desejo de mudança no país. Em coletiva de imprensa, ele comemorou ter terminado a primeira etapa da disputa à frente do presidente Lula e disse que o resultado das urnas representa, segundo ele, o fim de uma era do PT. Flávio também criticou o governo Lula e afirmou que nas próximas 3 semanas vai concentrar a campanha na apresentação de um projeto de governo. Entre as propostas citadas estão a redução do número de ministérios e a indicação de 4 ministros para o Supremo Tribunal Federal.
6: Eu estou muito feliz com a possibilidade real de daqui a 3 semanas o Brasil dar uma resposta definitiva. A gente quer um governo moderno, um governo com menos ministérios, um governo que vai resgatar a democracia, um governo que vai indicar pelo menos 4 ministros pro Supremo Tribunal Federal, que não vão tentar interferir em eleições. O que eu tenho para falar é que o Lula tá disputando o poder. Ele já disputou 7 eleições presidenciais. 7 eleições presidenciais. Ele tá preocupado com o poder. Eu tô preocupado com o futuro do Brasil. Eu tô disputando o Brasil.
5: O candidato também voltou a dizer que não pretende disputar a reeleição caso seja eleito. Segundo Flávio, um único mandato seria suficiente para colocar em prática as mudanças que ele defende. Flávio acompanhou a apuração com aliados, como o senador e coordenador de campanha, Rogério Marinho, o candidato a vice, Alfredo Gaspar, além da advogada Maria Cláudia Buchianeri. Havia a expectativa de que a senadora eleita pelo Distrito Federal, a ex-primeira-dama Michele Bolsonaro, acompanhasse a apuração com o enteado, mas ela optou por ficar na companhia do ex-presidente Jair Bolsonaro. Além dela, a família Bolsonaro também elegeu outros membros para o Legislativo, como Carlos Bolsonaro para o Senado por Santa Catarina e Jair Renan Bolsonaro para a Câmara dos Deputados também por Santa Catarina. Flávio Bolsonaro e Lula vão disputar o segundo turno da eleição presidencial no dia 25 de outubro. Flávio disse ainda que vai tratar as próximas 3 semanas como uma disputa pelo futuro do país e pediu apoio dos eleitores para a segunda etapa da eleição. De Brasília, João Pedro Melo.
3: 7:06. Após derrota no primeiro turno, o presidente Lula admite surpresa, mas diz que o jogo ainda não terminou.
7: Inesperado. Foi assim que o presidente Lula e candidato à reeleição pelo PT definiu o resultado da votação deste domingo diante do principal adversário, o candidato à presidência da República pelo PL, Flávio Bolsonaro. O político afirmou durante discurso na capital paulista ontem à noite que não esperava o resultado que foi concretizado nas urnas. Lula ficou 2,4 milhões de votos atrás do principal adversário. Em um discurso ontem à noite, em um hotel na região central da capital paulista, Lula agradeceu aos mais de 53 milhões de votos e fez uma metáfora com o futebol. Segundo o petista, o jogo ainda não terminou e ressaltou que acredita em uma virada na prorrogação.
8: Acabamos de ter uma lição da democracia no Brasil com a votação do povo brasileiro.
9: O resultado muitas vezes é inesperado. A gente nunca consegue tudo aquilo que a gente queria. Eu confesso para vocês que eu estava convencido que eu ia ganhar as eleições no primeiro turno. Mas eu também já pensei isso outras vezes. Eu lembro que eu pensei que eu ia ganhar no primeiro turno quando eu disputei com o Alckmin, mas não ganhei. Eu lembro que eu pensei em ganhar no primeiro turno quando eu disputei com o Zé Serra. Eu também não ganhei. Mas a gente tem um segundo turno, e o segundo turno é a hora da prova dos nove. É a hora da gente mostrar a verdadeira fotografia do Brasil de hoje e o Brasil que a gente quer.
7: De São Paulo, repórter Mardélio Couto.
1: Agora, a análise do âncora da CNN Brasil, William Bach.
10: Lula ficou à beira da aposentadoria depois dos resultados do primeiro turno na eleição presidencial. Ele parte agora em inferioridade numérica para um segundo turno, sabendo que a soma de rejeição, desaprovação do seu terceiro mandato e enorme maioria de centro-direita no legislativo tornam não só uma vitória na segunda rodada muito difícil, governar depois dos resultados de hoje, mais ainda. Lula está dentro de uma tendência mundial hoje de desencanto com quem está no poder, mas com um aspecto muito brasileiro, que foi a cúpula do judiciário operando decisões políticas para tentar a reeleição de um presidente que, de acordo com o primeiro turno, é menos popular que seu opositor. Não sabemos como vai ficar a crise institucional depois de uma ala de força do STF se dedicar a obter resultados eleitorais, mas os resultados de hoje são um divisor de águas. Possivelmente, eles indicam para todos nós, possivelmente, eles indicam o fim de um ciclo político de 41 anos de duração. As consequências são ainda imprevisíveis.
7: Da CNN em São Paulo, William Vac.
4: 79.
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4: Apostando na alternância de poder, o mercado já reage à possível vitória de Flávio Bolsonaro à presidência, Rita? Bom dia.
11: Bom dia. E o povo brasileiro foi o grande protagonista dessas eleições. As urnas foram abertas e houve claramente um voto direcionado a uma reforma política que pode, inclusive, promover a reforma do judiciário, porque houve um voto claramente no sentido de uma renovação, de um fortalecimento do Senado para que haja uma cobrança do poder legislativo, que tem que ser o freio, o contrafreio do poder judiciário, no sentido de colocar as coisas nos eixos. Na Faria Lima, a vitória de Flávio já é quase dada como certa, mas temos todo um segundo turno por aí. Mas podemos ter, logo na abertura do mercado, uma reprecificação dos ativos. A continuidade da lua de mel dos investidores com a compra do Brasil. Isso refletiria em uma alta no Ibovespa, uma queda muito forte no dólar e uma queda também muito forte nos prêmios embutidos nos juros futuros negociados na B3 e nos juros vigentes, inclusive nos títulos do Tesouro Direto. É o que poderemos ver daqui a pouco. Só mesmo um acontecimento muito forte de peso poderia reverter a virada de Flávio em cima do candidato Lula, que é o atual presidente do Brasil. E por que isso? Porque a gente vem dizendo aqui, repetindo, o mercado aposta numa mudança de modelo, numa alternância de poder para que haja um equilíbrio das contas públicas, uma geração de superávit primário e, consequentemente, um crescimento sustentável com a queda de juros, a queda do prêmio de risco Brasil. É disso que a gente vem falando, nossa, desde que o presidente Lula assumiu nesse terceiro mandato e disse lá atrás que ele não teria esse zelo, essa preocupação com a responsabilidade fiscal, com o equilíbrio das contas. Pelo contrário, Lula aumentou impostos, nunca arrecadamos tanto e nunca tivemos um endividamento tão crescente, porque o presidente Lula e o seu governo aumentaram as despesas numa proporção muito maior do que o aumento das receitas, que foi muito forte para quem paga imposto no Brasil. Portanto, a aposta do mercado hoje deve ser de uma reprecificação do Brasil em função da possibilidade maior de uma vitória de Flávio e de uma mudança na gestão do fiscal, das contas públicas. Rita Mundim, para a Rádio Itatiaia.
3: 7:13, no próximo bloco, Cleitinho Azevedo liquida a fatura no primeiro turno e é eleito governador de Minas Gerais.
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4: 16. Cleitinho Azevedo, do Republicanos, é eleito governador de Minas Gerais ainda no primeiro turno. Em Divinópolis, no centro-oeste do estado, ele esteve ao lado de amigos, familiares e muitos apoiadores para celebrar a vitória.
17: A comemoração de Cleitinho Azevedo em Divinópolis, no centro-oeste mineiro, começou quando Cleitinho passava dos 52% dos votos. Na churrascaria, onde o então candidato acompanhava a apuração com familiares, a chegada de apoiadores foi durante todas as horas de apuração. O governador eleito teve 55,4% dos votos, totalizando mais de 6.300.000 eleitores, resolvendo a eleição para a cadeira mais importante de Minas já no primeiro turno. Na sua fala inicial, após a consolidação do resultado, Cleitinho reforçou apoio a Flávio Bolsonaro na disputa no segundo turno pela presidência da República. E sobre seu futuro governo, disse querer negociar a dívida bilionária de Minas e dialogar com o governo federal. Pregou até diálogo com os adversários que teve na disputa pelo governo mineiro.
18: Combater as injustiças, independente de quem for o presidente da República, sentar com ele, poder negociar a dívida, poder mostrar que o governo o Estado de Minas vai estar à disposição do governo federal, porque não tem jeito de fazer política sem o governo federal. Então é diálogo, é respeito, para a gente poder fazer uma Minas melhor. É poder o que eu falei, que eu vou cumprir, reduzir o IPVA, reduzir o custo de vida da população mineira, melhorar as estradas e melhorar a saúde, e mostrar que dá para pacificar esse país. E Minas Gerais vai ser

0: conversar com o Matheus Simões. Inclusive, eu quero fazer um convite para ver se o Matheus Simões quer estar no governo. E que for bom, a gente vai dar continuidade. O próprio Flávio Rosa, com o Gabriel Azevedo, que é um amigo meu. Eu vou pegar tudo que é bom de cada um para a gente poder fazer um governo justo.
1: Dona Selma, Selma Aparecida Azevedo, mãe de Cleitinho, também discursou emocionada. Ao relembrar as origens de Cleitinho como verdureiro e Divinópolis, disse que não imaginava que o filho poderia se tornar governador.
2: Um estado, foi tudo de repente, né? A gente não deu nem tempo de pensar, né? Que chegava esse povo, mas chegou. Você vê que na humildade, na honestidade, com Deus no coração. E é isso aí, gente. Você tem que fazer pelos pobres, pelos humildes. É ser humilde, é ser humilde o tempo todo, é agradar a Deus. Isso aí é coisa de Deus. Isso aí é coisa de Deus.
1: Repórter Edson Costa.
3: 7:18, o nome do PL ao governo de Minas não descarta participar de uma possível gestão de Flávio Bolsonaro, caso eleito.
4: Terceiro colocado nas eleições para o governo do estado, o candidato Flávio Roscoe do PL conversou com exclusividade com Itatiaia. O empresário comemorou o resultado e disse que poderia ter chegado até mais longe, mas acredita que foi prejudicado pelo discurso de voto útil que acabou beneficiando o agora governador eleito, Cleitinho Azevedo. Questionado sobre uma possível participação no governo Cleitinho, Roscoe negou que seria secretário, mas disse que poderia contribuir.
5: Não, eu não tenho pretensão, eu posso contribuir, né? Como cidadão, como líder de entidade de classe, a gente tinha propostas muito positivas, mas eu não tenho intenção de integrar o executivo estadual, não. Eu
4: queria te perguntar qual que vai ser a sua participação nessa campanha de segundo turno, né? Em relação ao Flávio Bolsonaro, o senhor também imagina essa possibilidade de um Ministério da Indústria, ele te convidando para compor caso eleito no segundo turno?
5: Claro, com certeza, eu acho que é uma possibilidade factível, se ele me convidar eu aceito. O que eu quero é ajudar o Brasil. Eu entendo que nós precisamos efetivamente fazer uma alternância de poder e eu acho que o resultado está bem encaminhado para isso. Eu espero que isso seja confirmado no final de outubro com um segundo turno com o Flávio Bolsonaro presidente do Brasil.
4: A Itatiaia não perde voto. Repórter Célio Ribeiro.
6: 7:20, a seguir aqui no Jornal da Itatiaia, disputa pelo Senado em Minas termina com Domingos Sávio e Marília Campos como os eleitos.
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0: acirrada nas pesquisas, Domingos Sávio, do PL, é eleito para o Senado por Minas Gerais. Ele ficou em primeiro lugar na disputa pelas duas vagas do Estado ao Senado.
1: Em coletiva de imprensa em Divinópolis, ele falou sobre a vitória.
2: Primeiro, honrar, né, esse povo mineiro, esse povo querido, que ao lado desse grande cara aqui, ó, meu parceiro, meu irmão, vai ser nosso governador de Minas, a gente fazer um grande trabalho por Minas. E claro, o Senado da República tem uma missão, né, gente? O povo brasileiro já deu um recado. A ampla maioria dos senadores que estão sendo eleitos é senadores que têm um compromisso com uma profunda mudança nesse país. Essa é a primeira missão. Não dá pra gente sair por aí prometendo mil obras, mil coisas, com um país mergulhado na corrupção, com a Suprema Corte desse país tendo ministros envolvidos com crime. E, portanto, a primeira coisa dizer para esse país que acreditamos sim na justiça, mas a justiça tem que ser profunda. E a partir dali, trabalhar com o governador Pretinho, trabalhar com todos, sem nenhuma perseguição, sem nenhum rebaixismo, mas fazendo com que a lei seja de fato para todos. E agora, nós vamos arregaçar a manga para eleger Flávio Bolsonaro presidente. O Brasil precisa dessa mudança, gente. Não é uma questão partidária, não é de direita ou de esquerda. É o futuro desse país. Nós não podemos deixar esse país mergulhado na lama da corrupção, da injustiça, da perseguição. Então nós temos que colocar esse país no caminho certo.
1: Agora 7h24, eleita por Minas Gerais, Marília Campos do PT também vai ocupar uma das vagas no Senado pelos próximos 8 anos.
0: A ex-prefeita de Contagem obteve cerca de 19% dos votos válidos e venceu para a segunda vaga de Minas Gerais ao Senado. Após a apuração dos votos, Marília se reuniu com familiares e apoiadores em frente à sua casa em Contagem, na região metropolitana de BH. Emocionada, a candidata eleita conversou com a imprensa e comemorou, porém disse se tratar de uma vitória parcial.
3: Tô meio que anestesiada ainda, né, gente? É uma tarefa muito grande que eu terei que assumir e preparar para ela, mas feliz com o reconhecimento dos mineiros em relação ao meu trabalho, em relação ao perfil que eu disputei no processo eleitoral, mas ainda com a preocupação de que é uma vitória parcial. A vitória será total se a gente conseguir reeleger o presidente Lula, e é com esse objetivo que eu estarei em Brasília amanhã conversando com o nosso candidato para potencializar a sua campanha.
0: Marília Campos também se colocou aberta ao diálogo para a solução dos problemas de Minas Gerais.
3: O fato de você ter esquerda, direita, não significa que não tenha que ter o diálogo. Eu sou uma pessoa que dialogo com todos os segmentos, especialmente aqueles segmentos que são civilizados. E é com essa postura que eu seguirei no Senado. Já fui assim na Assembleia, já fui assim como prefeita e serei dessa forma no Senado Federal também. A minha postura é a que eu sempre tive, de ser ponte, de ser porta-voz, de me relacionar com os governos, independente da coloração partidária. Isso é uma questão de respeitar o eleitor, de respeitar Minas Gerais. E todos aqueles que gostam do nosso Estado, e na minha opinião, essa é a principal tarefa hoje, nós temos que fazer um grande pacto por Minas Gerais. Um grande pacto para a gente solucionar o problema da dívida do Estado com a União, que requer medidas adicionais ao PROPAG para que a gente consiga reduzir o valor principal da dívida. E eu quero ser uma pessoa que vou atuar muito para a gente viabilizar esse grande desafio.
0: Repórter Giovana Meirelles.
4: 7h26, na terceira posição, Carlos Viana, do PSD, afirma que o resultado é uma divisão da direita pelo Senado em Minas.
5: Viana recebeu mais de 3.580.000 votos, cerca de 400.000 a menos que Marília Campos, do PT, segunda colocada, com aproximadamente 4 milhões de votos. Carlos Viana ficou bastante conhecido por ter presidido a CPMI do INSS no Congresso Nacional. Após o resultado, o senador conversou com a Itatiaia.
6: Primeiro, eu quero agradecer a todos os votos que recebi, praticamente repetir a mesma votação que tive na minha eleição em 2017, portanto sou muito grato e me sinto vitorioso por já ter tido a oportunidade de ser um senador por Minas Gerais. Dessa vez, o cenário totalmente diferente, a direita se dividiu, que nesse ponto não pensou no país, não pensou no bem de Minas Gerais, pensou apenas no próprio grupo, né, na própria vaidade, e infelizmente prejudicou a direita, dando ao PT a cadeira. Agora, a população vai saber claramente como tudo isso aconteceu. Não sou eu que estou sendo derrotado, é a direita quem perdeu em Minas Gerais. E pode olhar que no país todo nós tivemos uma vitória expressiva. Mas vida que segue, vamos em frente e esperar agora o segundo turno. Eu espero que a gente possa mudar os rumos do Brasil. Portanto, eu me sinto vitorioso por já ter sido senador. Para mim, foi uma grande experiência. Graças a Deus por tudo.
5: Senador, ainda tem dias do mandato adiante, né? O que dá para ser feito?
6: Bem, agora é a gente aguardar as votações de final de ano, defender os interesses, como eu sempre fiz, de Minas Gerais, e encerrar da maneira que eu sempre encerro tudo aquilo, com responsabilidade, com tranquilidade, mas principalmente com gratidão. Eu sou muito grato ao povo de Minas Gerais pela oportunidade que recebi. Cada povo tem o governo que merece. Então agora é hora de um novo tempo, de uma nova sequência na minha vida.
5: A Itatiaia não perde voto. Repórter Gustavo Cícero.
1: Agora 7:29, a seguir, Brasileirão volta nesta semana com a 29ª rodada.
4: De olho em vaga na Libertadores, Cruzeiro recebe o São Paulo no Mineirão.
1: Galo.

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0: 7h31. Vamos começar com a Natália Fiuza sobre o retorno do Brasileirão. Finalmente, vamos voltar, né, Nath? É muito esquisito uma semana sem jogo de futebol. Vamos combinar? Bom dia pra você.
1: Ei, Fernanda, bom dia pra você também, a todos que nos acompanham aqui no Jornal da Itatiaia. Pois é, o torcedor tá com saudade, né, de um joguinho do Campeonato Brasileiro. A gente terá agora, nesta segunda e terça-feira, os últimos dias de data FIFA para a seleção brasileira. Já se encerrou, né, no sábado, amistoso contra a Índia, vitória por 4-0. Então, os compromissos da seleção já encerrados, mas, por exemplo, amanhã a gente ainda tem a Argentina enfrentando mais um amistoso, que marcará, inclusive, a despedida do Messi, mas para a seleção brasileira já finalizou. E na quarta-feira, a nossa Série A tá de volta. O Cruzeiro joga já na quarta, 21h30 contra o São Paulo no Mineirão. Time Celeste, né, que terá agora essa reta final de temporada para brigar por uma vaga na Libertadores do ano que vem. E esse jogo contra o São Paulo já é de suma importância. Não é isso, Emerson Pancieri? Bom dia.
2: Bom dia pra você, Nath, pra quem acompanha o Jornal da Itatiaia. O Cruzeiro inicia a semana de preparação pra enfrentar o São Paulo quarta-feira, às 21h30 no Mineirão. Matheus Henrique, Vidalba e Neyzer Villarreal fizeram atividades à parte ontem e seguem sendo acompanhados pelo Departamento de Saúde e Performance do Cruzeiro. Vamos ver se eles terão condição de jogo. Fora de campo, o planejamento para 2027 já começou. O técnico Arthur Jorge revelou recentemente conversas com o presidente Pedro Lourenço sobre a montagem do elenco e possíveis reforços para a próxima temporada. O treinador também falou sobre Gerson, reconheceu a oscilação do jogador em 2026, mas reforçou a confiança no jogador, principalmente pela qualidade técnica. Acredita que é peça fundamental para o Cruzeiro no ano que vem. Paulinho é aguardado até o dia 19 para ser protagonista como executivo de futebol do Cruzeiro. Segue com você, Nath.
1: Tá certo, Emerson Pancieri, muito obrigada pelas informações. O Atlético também vai ter uma verdadeira maratona pela frente agora neste mês de outubro, né? Venceu o Bragantino, jogo atrasado aí da 21ª rodada, mas já na quinta-feira volta a campo pela rodada 29, aí um duelo contra um time de G4, vai enfrentar o seu xará, o Atlético Paranaense, que é o atual terceiro colocado. Mas em paralelo a essa questão do Brasileirão, o Galo já pensa também nas Copas, vai se preparando e o torcedor também pode se organizar comprando os ingressos agora para as semifinais da Copa do Brasil. Não é isso, Cláudio Rezende? Bom dia.
3: Bom dia, você também. Começa hoje, às 10 da manhã, a venda de ingressos para o duelo entre Galo e Grêmio, semifinal da Copa do Brasil. Partida do dia 7 de novembro, um sábado, na Arena MRV. Mantida a promoção do setor Internorte, R$ 29,90 para todas as categorias de sócios. O Galo que tem agora o compromisso quinta-feira contra o terceiro colocado do Brasileirão, o Atlético Paranaense, em Curitiba. Os jogadores que estavam na sub-20 do Brasil, Vitão e Pacini, já fizeram os três amistosos e serão os primeiros a retornar. Os outros atletas que estão servindo as seleções de Equador e Colômbia, o Barba Domingues vai aguardar as chegadas para definir quais serão utilizados no meio de semana.
1: Tá certo, Cláudio Rezende, muito obrigada, viu, pelas informações. E olha só, o América inicia essa semana que vai ser de vida ou morte, literalmente, porque na quarta-feira o Coelhão vai receber o Fortaleza na Arena Independência e precisa vencer a qualquer custo para que o rebaixamento matemático já não seja decretado nesta rodada 32 da Série B. Não é isso, Fabrício Calazans, tá ligado?
4: Tô ligado, deixa comigo, bom dia pra você e pra quem se liga no Jornal da Itatiaia. Os atletas do América se reapresentam esta tarde ao técnico Douglas Leite no CT Landa Drummond. Na quarta-feira, o América recebe o Fortaleza, 20h30 no Independência pela rodada 32 da Série B. E essa rodada pode ser derradeira. O América pode ser rebaixado à Série C de forma matemática se perder para o Fortaleza e se o Botafogo de Ribeirão Preto, que também joga na quarta-feira, fora de casa contra o Operário, empatar ou vencer a partida. O América está a 18 pontos do Botafogo de Ribeirão Preto,

0: Restam 7 rodadas, portanto 21 pontos em disputa. Pro jogo de quarta-feira, o volante Otávio volta após cumprir suspensão pelo terceiro cartão amarelo.
1: Tá certo, Fabrício, muito obrigada. As notícias do esporte com Nath Fiuza, volto com você, Alan Passos, boa segunda-feira.
2: Boa segunda-feira, Nath. Agora 7:36. A seguir, líderes da direita internacional parabenizam Flávio Bolsonaro pelo desempenho do primeiro turno.
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1: Líderes da direita internacional parabenizam Flávio Bolsonaro do PL pelo desempenho no primeiro turno das eleições. Enquanto o presidente da Argentina, Javier Milei, e o de Israel, Benjamin Netanyahu, comemoraram o resultado do candidato do PL, o presidente dos Estados Unidos, Donald Trump, aproveitou a velocidade da apuração no Brasil para criticar o sistema eleitoral norte-americano.
2: E três professores universitários ganham o Prêmio Nobel de Medicina de 2026 por descobertas sobre canais iônicos controlados por luz. O método permite mostrar como as células nervosas moldam memórias, sentimentos e comportamentos no cérebro vivo.
1: 7h40, daqui a pouco, a nova bancada de deputados federais eleitos por Minas Gerais.
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1: Câmara dos Deputados em Brasília e dos eleitos, 37 seguem no seu mandato, ou seja, foram reeleitos. 14 serão deputados de primeiro mandato e outros 2 já foram deputados em outros momentos, não estão em mandato no Congresso Nacional, portanto, retornam à Câmara a partir de 2027. 21 deputados foram eleitos pelo PL, o Partido Liberal, que é o partido com a maior representação por Minas na Câmara dos Deputados, representação fortemente influenciada pela eleição recorde de Nicolas Ferreira, que 4 anos atrás teve 1.400.000 votos, nesta eleição mais que dobrou seu número, 3.119.318 votos. Zé Vitor foi o segundo mais votado do PL, vai para o seu terceiro mandato, ele que é de Araguari no Triângulo. Emidinho Madeira, produtor rural, também vai para o seu terceiro mandato com mais de 94.000 votos. Eros Biondini vai para o quinto mandato. Atua em Belo Horizonte, ligado a movimentos religiosos da Igreja Católica, como a Canção Nova e a Renovação Carismática. Vinícius Diniz, primeiro mandato, estreante, ele é filho de Ercílio Diniz, que por 2 mandatos foi deputado federal. Ercílio não quis se candidatar, mas apadrinhou a candidatura do filho, que representa Ipatinga e o Vale do Aço. Igor Santos aparece com 70.572 votos, eleito deputado federal, assim como o ex-prefeito de Coronel Fabriciano e ex-presidente da Associação Mineira de Municípios, Marcos Vinícius Bizarro. Grace Elias, de Patrocínio, no Alto Paranaíba, foi reeleita. Lafayette Andrada, da família com tradição na política mineira, reeleito com 61.773 votos. Doutor Frederico, médico do Corpo de Bombeiros, que atua na região de São João del Rei, Campo das Vertentes, reeleito. Caporezo, que foi deputado estadual e agora vai para o seu primeiro mandato como deputado federal, ele que atuou em Uberlândia, seu berço político, onde foi vereador. E fechando essa primeira parcial do PL, Rosângela Reis, que vai para o seu segundo mandato, ela que é professora na região do Vale do Rio Doce.
2: Os outros 10 eleitos pelo PL são Rosângela Reis, vai para o segundo mandato, ela que é da região do Vale do Rio Doce, Marcelo Álvaro Antônio, que já foi ministro do turismo, vai para o seu quarto mandato, Fabinho Ramalho, está de volta à Câmara dos Deputados, já foi deputado por 4 vezes, primeiro vice-presidente da Câmara, perdeu a eleição em 2022 e agora voltou à Câmara dos Deputados. Tiago Ganem está eleito também, 42.718 votos. É uma novidade, mas ele não tem a menor relação com Minas Gerais. A relação dele é com São Paulo e já teve cargos no governo federal. Ganem, na verdade, não é nem um sobrenome. É uma curiosidade isso. É o nome de um grupo político radicado em São Paulo e quer aumentar os seus tentáculos para outros estados, inclusive Minas Gerais. Por isso, Tiago Ganem se candidatou a deputado federal por Minas e acaba de ser eleito. A delegada Ione está reeleita para deputada federal. Rodrigo Tavares é uma novidade. Ele que já foi diretor geral do DR, Departamento de Estradas de Rodagem, agora eleito deputado federal. Lincoln Portela permanece na Câmara Federal e com muitos mandatos, né? Lincoln Portela vai para o seu 8º mandato na Câmara Federal. Está de volta também ao Legislativo Federal, subtenente Gonzaga. Não conseguiu a sua reeleição em 2022, se filiou ao PL e agora vai ficar 4 anos em Brasília. Cabo Júnior Amaral também está reeleito, ele que é deputado federal no seu segundo mandato e é marido da agora eleita deputada estadual Marília Amaral. E, por fim, Sargento Melo Casal está eleito pela primeira vez para a Câmara dos Deputados, ele que é vereador em Juiz de Fora.
1: 21 eleitos pelo PL para a Câmara dos Deputados em Brasília. A segunda representação com maior número de deputados eleitos é a que reúne PT, PCdoB e PV, sendo que o PCdoB não teve candidatos eleitos. São 13 candidatos, sendo 12 do PT e uma candidata do PV. Pelo PT, a campeã de votos é uma estreante, Ana Elisa, mais de 500 mil de votos. Ela que é da região de Divinópolis, faz muito sucesso nas redes como influenciadora, eleita para seu primeiro mandato. Reginaldo Lopes vai para o sétimo mandato, está reeleito, 215.192 votos. Rogério Correia vai para o seu terceiro mandato, reeleito com 185.912 votos. Ana Pimentel, de Juiz de Fora, professora universitária, que tem o apoio da prefeita Margarida Salomão, está reeleita. Gleide Andrade vai para o seu primeiro mandato, ela que sempre atuou no PT nos bastidores como coordenadora administrativa, agora está eleita deputada federal. Paulo Guedes, de Montes Claros, está reeleito. E fechando essa primeira parcial, Pedro Rousseff, sobrinho neto da ex-presidente Dilma Rousseff, 118.567 votos. Ele que estreou nas urnas 2 anos atrás e foi eleito vereador em Belo Horizonte, agora vai ocupar uma cadeira na Câmara Federal.
2: Os outros deputados eleitos pela Federação PT, PCdoB, PV são Miguel Ângelo, do Partido dos Trabalhadores, ele que é filho de Durval Ângelo, presidente do Tribunal de Contas do Estado e ex-deputado. Dandara está reeleita para o seu segundo mandato, ela que é do Partido dos Trabalhadores. Lohana França é novidade na Câmara dos Deputados, ela que é de Divinópolis, cidade do governador eleito Cleitinho Azevedo, ela é do PV, é deputada estadual e agora virou deputada federal, assume em fevereiro. Bela Gonçalves é outra novidade também, é deputada estadual pelo PT, tentou uma vaga agora na Câmara Federal, está eleita. Padre João, ele que é da região de Ouro Branco, ele permanece mais um mandato na Câmara Federal, ele vai ocupar agora o seu quinto mandato. E também, fechando esta coligação, Leonardo Monteiro, que é de Governador Valadares, há anos está na política e ele vai agora para o seu sétimo mandato, Leonardo Monteiro, fechando esta coligação PT, PCdoB, PV.
1: A federação que reúne União Brasil e Progressistas tem 6 deputados federais eleitos, 2 do Progressistas, Pinheirinho e Dimas Fabiano, ambos reeleitos, Pinheirinho com mais de 150.000 votos, Dimas Fabiano com 90.827 votos. Do partido União Brasil são 4 eleitos, o mais votado é Rodrigo de Castro com 105.371 votos.
2: Os outros 3 parlamentares que fecham essa coligação União Progressista são Dimas Fabiano, do PP, está reeleito, Rafael Simões está reeleito também e Samuel Viana, que é do União Brasil, também está reeleito. Ele que é filho do senador Carlos Viana, que acabou não se reelegendo, Samuel Viana sim, vai para o seu segundo mandato.
1: Então temos neste grupo delegado Marcelo Freitas, Rodrigo de Castro, Rafael Simões e Samuel Viana do União Brasil. Pinheirinho e Dimas Fabiano do Progressistas são os 6 eleitos desta coligação. Na sequência vem o Republicanos com 3 deputados federais eleitos, Gleidson Azevedo, irmão do governador eleito Cleitinho Azevedo, Bruno Farias, ele é enfermeiro de Teófilo Otoni, vai para o seu segundo mandato, e Gilberto Abramo, ele que vai para o terceiro mandato como deputado federal, é pastor ligado à Igreja Universal do Reino de Deus. Eustáquio Ramos, detalhe para o Republicanos, que tem fora da eleição Euclides Petersen, que estava no seu segundo mandato, tentava a reeleição, presidente estadual do partido, coordenou de certa forma o processo que culminou com a eleição de Cleitinho Azevedo, embora durante esse processo tenha tido atritos com o próprio Cleitinho e com a coordenação nacional do Republicanos. Euclides Petersen está fora do jogo político a partir do ano que vem.
2: O PSD terá 2 deputados federais por Minas Gerais. O Wellington Prado vai para o seu quinto mandato, teve 129.366 votos. Outro que permanece na Câmara dos Deputados é Diego Andrade, ele que é sobrinho do ex-vice-governador, ex-senador por Minas Gerais, Clésio Andrade. Diego Andrade teve 109.445 votos e vai agora para o seu quinto mandato.
1: Ainda no PSD, Cássio Soares, deputado estadual, teve mais de 100.000 votos, não foi eleito, mas tenta buscar cálculos matemáticos para ser incluído na lista de 53 representantes, o que até o momento não aconteceu. A federação que reúne PSOL e Rede Sustentabilidade elegeu 2 deputados federais, nenhum deles é novidade. André Janones, do Rede, 78.780 votos, e Duda Salaber, do PSOL, 229.535 votos. Duda Salaber, que figura no top 5 dos mais votados para a Câmara dos Deputados por Minas.
2: O Podemos terá uma deputada na Câmara dos Deputados a partir de fevereiro do ano que vem. É Nelly Aquino, seu segundo mandato. Ela teve 70.921 votos, ela que já foi presidente da Câmara Municipal de Belo Horizonte.
1: O Avante terá Luiz Tibé mais uma vez como seu representante, ele que é presidente nacional do partido, foi o principal incentivador da candidatura de Augusto Cury à presidência da República. Tibé, que teve 86.740 votos, vai para o seu quinto mandato.
2: O MDB fez um deputado federal e ele vai ser, está sendo reeleito, Nilton Cardoso Júnior. O próprio nome diz, é filho do ex-governador Nilton Cardoso. Nilton Cardoso Júnior, na Câmara Federal, vai para o seu quarto mandato.
1: O PSB, Partido Socialista Brasileiro, terá um representante na Câmara dos Deputados no ano que vem, e ele é Duarte Júnior, advogado, ex-prefeito de Mariana entre 2015 e 2020. Ele que esteve à frente do município quando houve o rompimento da barragem da Samarco em novembro de 2015. Duarte Júnior, que assumiu na última legislatura por pouco tempo um mandato como suplente, consegue finalmente ser eleito numa eleição, Eustáquio, foi emocionante, disputada a voto com Duílio de Castro, ex-prefeito de Sete Lagoas. A diferença entre Duarte e Duílio foi inferior a 800 votos. Houve em determinado momento, ainda na madrugada, uma incerteza sobre a contabilidade ali dos votos, voto a voto mesmo, até que depois da uma da manhã, teve festa em Mariana, quando Duarte Júnior foi consolidado deputado federal eleito.
2: Bom, a Federação PSDB Cidadania elegeu apenas um deputado e é do PSDB. É Paulo Abiakel, está indo para o seu sexto mandato.
1: E para encerrar, Fred Costa, outro campeão de votos, reeleito, ele tem a causa animal como uma de suas principais bandeiras, ele que é do partido Renovação Democrática, 100.082 votos, ele fecha a lista de 53 deputados federais por Minas, 37 reeleitos, 14 novatos e 2 que são um pouquinho de cada, Eustáquio. Não são novatos porque já foram deputados, mas não são reeleitos porque não estavam no mandato atualmente.
2: Portanto, a Itatiaia, mais uma vez, cumprindo o seu papel de dar todas as informações completas das eleições em todo o Brasil, especialmente em Minas Gerais. Demos todos os números de governador, senador, deputado estadual, deputado federal, os 77 que vão ocupar as cadeiras na Assembleia Legislativa a partir do ano que vem, e agora finalizamos com os 53 que vão assumir em fevereiro um mandato na Câmara dos Deputados. A Itatiaia, como você sabe, não perde voto. Repórteres João Felipe Loli e Eustáquio Ramos.
3: Agora 7:56, deputado Nicolas Ferreira bate recorde e se torna o candidato mais votado da história do Brasil.
4: Nicolas Ferreira, o deputado federal reeleito e o mais votado da história do Brasil, com mais de 3 milhões de votos, garante que irá lutar pela campanha de Flávio Bolsonaro no segundo turno aqui em Minas Gerais. Nicolas ainda acredita que o próximo Senado eleito vai ter como prioridade número 1 o impeachment do ministro do Supremo, Alexandre de Moraes. Nicolas comemorou a reeleição e a votação recorde em seu comitê de campanha no bairro Betânia, zona oeste da capital. O deputado federal reeleito Nicolas Ferreira faz um balanço da eleição aqui na Itatiaia.
5: mesmo sofrendo ataques, mesmo sofrendo perseguições, mesmo sofrendo falsas narrativas, eu enfrentei o resultado, foi dado aqui hoje na urna, e eu não tenho dúvidas que os nossos resultados foram impressionantes, não somente no âmbito da minha votação. Nós temos a maior bancada federal de Minas Gerais, fizemos também a maior bancada estadual de Minas Gerais. Dos 9 que eu apoiei para estadual, 7 até então estão eleitos. Flávio até o momento está 5 pontos à frente do Lula em Minas Gerais. Aquilo que eu fiz aqui é uma prova que eu não fiz somente para mim. Eu dediquei os 49 dias, não somente na rua, mas também nas redes sociais, para poder fazer com que Flávio fosse campeão aqui em Minas. Sabemos que Minas Gerais é o fiel da balança. Nós elegemos senador escolhido pelo Bolsonaro, Domingos Sávio, com uma larga vantagem em frente à petista Marília Campos. E eu não tenho dúvidas que isso é o começo para poder mostrar o quanto que ano que vem, Flávio sendo presidente, a gente vai ter a possibilidade de mudar esse país.
4: Agora, Nicolas, qual que é a estratégia do PL sua para o segundo turno aqui em Minas?
5: Falar a verdade, eu vou fazer um levantamento, primeira semana de programação, para o que a gente vai fazer no segundo turno. Possivelmente iremos nos estados que têm mais quantidade de votos brancos, nulos, para tentar chamar as pessoas para irem votar. Nos locais onde, obviamente, o Lula ganhou, para tentar fazer a virada de voto. Não tenho dúvidas que os votos indecisos vão para Flávio Bolsonaro, porque são 18 anos. E tudo bem você não gostar do Bolsonaro, é um direito seu. Mas daí você já gostar do Lula, aí o problema realmente tá com você. E eu acredito que nós vamos vencer no segundo turno.
4: Você acha que o Cleitinho vai vestir a camisa também?
5: Acredito que agora ele vai sim vestir a camisa. O Cleitinho foi apoiado pelo presidente Bolsonaro, por mim, por vários outros aqui de Minas Gerais. Acredito que é importantíssimo ter tirado o palanque do PT aqui do governo no segundo turno. Isso com certeza foi um golpe assim fatal na campanha do Lula.
4: Agora, Nicolas, o Senado, maioria dos eleitos agora de direita, como é que você enxerga o Senado pro ano que vem, principalmente em relação ao Supremo?
5: Olha, existem pautas importantíssimas que estão paradas no Senado. Você, com certeza, ano que vem vai ter que fazer uma reforma da reforma tributária. A gente tem aí a maior carga tributária dos últimos 15 anos, a maior taxa de juros real de todos os tempos. Então, quando você olha pro cenário do ano que vem, eu não tenho dúvidas que a pauta número 1 do Senado é impeachment do Alexandre de Moraes.
4: No final do evento, um começo de incêndio no segundo andar do comitê fez com que o local tivesse que ser esvaziado às pressas. Mas, felizmente, ninguém se feriu. Repórter Renato Rios Neto.
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0: Israel Ferreira.
1: Falo sim. Oi, bom dia. E aí, tudo bem com você? Passou bem o seu fim de semana? Um fim de semana diferente, eleições em todo o país. E você acompanhou tudo também aqui na Rádio Cidade FM. Muito bom dia. Onde quer que esteja, com quem você estiver. Eu tô chegando. Cheguei. Segunda-feira, Dia Internacional de Saco de Preguiça e Recomeçar. 5 de outubro de 2026, 8:08, hora da coincidência. Meu nome é Israel Ferreira, junto com ele o Renato Salles, o Mister Papagaio, com mais um programa Interatividade. Já segue também o Instagram da Rádio Cidade de Caratinga, @ Rádio Cidade de Caratinga, lá no Instagram, pelo site, aplicativo, na Alexa, Rádio Cidade de Caratinga, e pronto, vai estar ouvindo com a gente. Bem-vindos, tá? E olha, nosso WhatsApp é à sua disposição, 999478910. E até às 10 da manhã, com a sua participação também, que é claro, muito, mas muito bem-vinda. 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
1: 8:10, muito bom dia. Sintonizada aí 89.1. Que bom também ter você por aqui tomando café da manhã, aquele pão na chapa, que coisa boa. E olha, tá sabendo, já que hoje é dia 5 de outubro, aí vem novembro, dezembro, acabou o ano, mas antes de acabar o ano, ou seja, no dia 31 de dezembro, tem sorteio de um salário extra na promoção Interatividade Manda Pix. É isso mesmo. Na promoção Interatividade Manda Pix, tem sorteio de um salário extra. De segunda a sexta tem uma senha, tá? De 8 às 10 da manhã você manda pra cá a sua senha do dia no nosso WhatsApp, faz um cadastro que é rapidinho. E boa sorte. Já pensou? Um Pix de um salário extra? Coisa boa, hein? A senha de hoje, 5 de outubro de 2026, Engelmig Acabamentos. Manda pra cá, Engelmig Acabamentos, e boa sorte. 999-47-8910. 8:10, bom dia e um feliz dia novo pra todos nós.

0: Dupla Diego e Vitor Hugo, Moça pra Casar, pra começar bem, muito bem, mais uma semana juntos e com a sua boa e bem-vinda companhia. Oi, José do Carmo, bom dia Marilene, bom dia Daniela Moreira, a Bia Ribeiro tá por aqui também, participando do nosso programa, já mandando pra cá a senha do momento e concorrendo no final do ano a um salário extra em Geomig Acabamentos. 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Boa semana, bom dia, meu amigo, o Evaldo, também o Edmilson, a Cristina, oi Magela, Miriam, Amanda, também o Vander Lúcio, coordenador de logística. Alô, Abraão, toda a equipe da Geomig Acabamentos, ótima semana.
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0: Volto sim com muito mais e com a sua participação que é bem-vinda, tá? 8:14.
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0: De volta e com a sua audiência, com a sua participação também no nosso WhatsApp. Lembrando, gente amiga, que você vai estar concorrendo ao sorteio de um salário extra no final do ano. Já mandou pra cá a senha de hoje? Já tá se cadastrando? Ainda não? Você nunca participou? Ah, brincadeira, né? Então tá fácil, tá? Hoje você manda pra cá a senha do momento no nosso WhatsApp. A senha é Engelmig Acabamentos. Nosso WhatsApp é 999478910. Para você, então, se cadastrar no nosso WhatsApp com a senha do momento e no final do ano concorrer ao sorteio de um salário extra, tá? Eu tô aqui, você sabe, torcendo por você. Gente, amiga, você, produtor rural, bom dia, tá aí ouvindo o programa, que coisa boa, obrigado a sua audiência. 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Que prazer também ter você por aqui. E olha, obrigado. Uma semana assim, ó, bastante produtiva pra você também, acompanhando o programa Interatividade.
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0: 8:23. Elas chegando, que encontro, hein? Paulinha Fernandes com a Simone Mendes.
19: Tá explicado. Suas conversas temporárias.

0: A música Circo, Paula Fernandes, a Simone Mendes aqui na Rádio Cidade. Deixa eu mandar também um bom dia aos agentes da Polícia Civil que também estão acompanhando nosso programa. Muito obrigado pela companhia, viu? Obrigado mesmo. E uma semana assim com tudo de bom para vocês. Aí, meus amigos, agentes da Polícia Civil, bom dia. 8h26. 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Bom dia, viu, meu amigo Marcos? Bom dia, Samuel. Oi, Cristina. Tudo bem com vocês por aí também? Bom dia e uma ótima segunda-feira.
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0: 8h27. Bom dia, Simone Silveira de Ubaporanga. O Antony tá por aqui com a gente. Tudo bem, Gilberto? Oi, Daniela. A Marilda Cesário em Ubaporanga. Beatriz. Oi, Beatriz. Está em Santa Bárbara del Leste. Cachoeira. Como é que é aqui? Corre Cachoeira Alegre. Bom dia. Tudo bem por aí também? O sol já apareceu? Já deu ar da graça? Oi, Marilene Maria Finamori. Tudo bem? José do Carmo da Cruz. Neuzi Barnabé. Oi, Neuzi. Bom dia. Na Vila Jorge Cury, a Edna Maria Brás. Obrigado a vocês. Oi, Lucimar, tá no bairro das Graças, Lucimar Soares de Paula. Gente, atenção, que tal começar bem o mês de outubro, já estamos aí no dia 5. 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
3: Hora certa.
0: 8h28.
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3: Gente, amiga, são 8 horas e 36 minutos. 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

0: Natanzinho Lima, alô também você no bairro Anápolis, doutor Eduardo, bairro Zacarias, alô minha amiga Marli, lá no, na ABB também, eu acompanho nosso programa, obrigado, tá? Oi dos Anjos, tá no aeroporto. Ótima segunda-feira para você também, os amigos lá de Santa Rita de Minas. A Jaine tá sempre acompanhando o programa. A Ângela Maria Teixeira tá acompanhando também. A Patrícia Cristina Martins, do Esplanada. Alô, bairro Esplanada, bom dia. 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
0: Volto sim, eu prometo, é rapidinho, tá?
2: Hora certa.
0: Faltando 19 para as 9.
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13: Gente, faltando 12 para as 9, daqui a pouquinho tem Ana Cláudia Rodrigues com o Direto à Redação e você bem informado com as notícias do seu fim de semana. Enquanto isso, você pega o nosso WhatsApp e manda para cá a senha do momento em Geomig Acabamentos, viu? Envia no nosso WhatsApp, faz o seu cadastro, porque no final do ano, viu, Tânia? Ô Lucimar, bom dia. Ô Juliana Castro, obrigado a sua audiência, tá? Maria Isabel, boa semana. No final de semana tem sorteio de um salário extra. Já pensou começar bem 2027 com um salário na sua conta? Que coisa boa. Lembrando, de segunda a sexta tem uma senha, tá? E hoje em Geomig Acabamentos. 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
13: 8:50. 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

0: Sorrisão Maroto, ainda existe amor entre nós. Bom dia, 8h57. E você tá por onde? Acompanhando o programa, hein? Já passou no nosso WhatsApp. Deixa eu mandar bom dia, posso? Bom dia pra Sebastião Moreira, tá por aqui. A Natália Tainá, a Cacilda Oliveira, bom dia. A Mari das Graças, o Edson Antônio, o Edinho tá por aqui. Alô, Michael Sabino, bom dia. Patrícia Cristina, Valdelena, a Tatiane Ferreira Alves tá por aqui também. E você já mandou pra cá a senha do momento? É, tá muito fácil, né? 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E no final do ano, para fechar bem 2026, a promoção Interatividade manda Pix um salário na sua conta. Quem será? Quem será? Agora, por falar em grana, por falar em din-din. 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
0: Hora certa! 9 em ponto, chegando o nosso momento de informação com ela, Ana Cláudia Rodrigues, direto da redação.
3: Bom dia!
0: 9 horas, bom dia!
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10: O primeiro turno das eleições 2026 aconteceu nesse domingo, quando eleitores brasileiros votaram para deputado federal, deputado estadual, senador, governador e presidente da República. Em Minas Gerais, haverá segundo turno apenas para presidente da República. Flávio Bolsonaro, do Partido Liberal, terminou em primeiro com 47,50% dos votos. Lula, do Partido dos Trabalhadores, ficou em segundo com 44,61%. O eleitorado em todo o Brasil votará às urnas em 25 de outubro para escolher entre as duas chapas. Em Minas Gerais, já foi definido em primeiro turno o cargo de governador, que ficou com Cleitinho Azevedo, do Republicanos, com 55,40% dos votos válidos. Cleitinho ficou à frente de Patros Ananias, que recebeu 26,28% dos votos. A eleição para governador é definida em primeiro turno quando uma candidatura obtém mais da metade dos votos válidos. Com o resultado, não haverá segundo turno para governador em Minas Gerais. Além de governadores, a composição dos demais cargos pode ser conferida nas redes sociais da Rádio Cidade Caratinga. Também estão disponíveis as análises feitas ao vivo pela jornalista Graziela Ângelo e José Carlos Cerqueira ao longo da apuração de ontem. E você, que não conseguiu votar no primeiro turno, precisa justificar a ausência. O juiz da 72ª Zona Eleitoral de Caratinga, Alexandre Ferreira, explicou quais as formas principais de regularizar a situação sem penalidades.
6: Sim, tem que ficar atento, pode fazer a justificativa pelo app do TSE, mas caso ele não consiga, por algum motivo, ele tenha 60 dias para poder justificar, seja vindo aqui presencialmente no cartório ou até mesmo pelo app do TSE, da Justiça Eleitoral.
9: Previsão do tempo.
10: Segunda-feira em Caratinga será de sol com muitas nuvens durante o dia e períodos de céu nublado. Noite com muitas nuvens, mas não há previsão de chuva. As temperaturas variam entre 19 e 26 graus, com sensação térmica entre 21 e 23 graus. Repórter Ana Cláudia Rodrigues.
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3: 9 horas e 12 minutos. 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
3: De volta com a sua boa e bem-vinda audiência, onde quer que esteja, com quem você estiver, pelo Brasil, pelo site, aplicativo, tá na Alexa, tá ligado no programa Interatividade, aqui na 89 FM. Chegando música nova, é sucesso em todo o país e você ouve primeiro aqui no programa Interatividade. Marco e Mário, pra vida inteira, Cidade, a rádio das promoções.

0: Marco e Mário pra vida inteira é lançamento aqui na Rádio das Promoções 916, gente amiga, confirmando 916. Bom dia, Letícia. Oi, Cléria, tudo bem com você também? Obrigado a sua audiência, viu? A Lourdes Maria também tá acompanhando o pessoal aí na Rua Nova, também na Rua do Correio. Como é que tá você aí? Tranquilo? Amigo taxista, você também motorista aplicativo na sua padaria, confeitaria, os amigos também dos restaurantes. Muito bom dia. 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
1: Hora certa!
0: 9:17.
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7: E é muito bom também ter você por aqui. Muito bom dia, Luciana de Fátima. Bom dia, oi, Valéria Gomes. Ótima semana, 9:25. Aquele recado pra você também de Ubaporanga, Santa Rita, de todo o leste mineiro. Obrigado, você, produtor rural, pela sua companhia e também pela sua audiência aqui no programa Interatividade. 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Oi, Maria Costa, bom dia, também acompanhando o nosso programa pelo site, aplicativo Alexa, em qualquer lugar do Brasil. Bom dia.

0: A dupla Fred e Fabrício, você não mudou. O pessoal também no Vale do Aço acompanhando o programa. Alô, Ipaba. O pessoal também de Iapu, Ipatinga. Tá aí cortando a 106 no seu caminhão. É o famoso volante grande, né? Obrigado. Agora, os amigos da obra. Você, mestre de obras, obrigado pela sua companhia. Alô, seu Alvin, como é que tá, queridão? Tudo bem? 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
0: 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Olha a hora, 9:30.
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2: Voltamos, sim, claro, na sua boa e bem-vinda companhia. Bom dia, 9:38, segundou. 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Muito bom dia. 9:39. 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
3: Gente, amiga, são 9:51. Daqui a pouquinho tem Padre Reginaldo Manzotti, o programa Experiência de Deus aqui na Rádio Cidade. 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São 9:52, amigo produtor rural, você que também está procurando praticidade na hora de formar a sua lavoura. 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Bom dia!

pagode bom com Ferrugem, arrependidaço. Teve Gustavo Lima, homem de família. Obrigado a você que ele participou também, mandou mensagem. 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Gente, tô indo nessa, viu? Chegando agora na sequência ele, o Padre Reginaldo Manzotti, um programa especial que vai abençoar a sua vida e a sua família. Eu volto amanhã, se Deus quiser, 8 da manhã, junto com o Renato Salles, o Mr. Papagaio. Só lembrando que logo mais às 2 da tarde tem ele, o Rogério Silva, e o Show da Cidade, às 5, Paradão Sertanejo com Carlos de Souza, e às 4 da manhã se acorda junto com ele, o Zé Paulo Leal, mas pode chamar de amigo. Forte abraço, até amanhã, tchau.

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0: Louvado seja nosso Senhor Jesus Cristo, para sempre seja louvado. Queridos irmãos e irmãs, que a paz do Senhor Jesus esteja com você. Como é que foi seu final de semana? Espero que tenha sido bom e que de fato você que participou da missa tenha consciência que será uma semana de imensa graça de Deus. Querido povo de Deus, é segunda-feira e hoje nós começamos a novena, nada menos do que Nossa Senhora Aparecida. Nossa Senhora Aparecida, rogai por nós. Nossa Senhora Padroeira do Brasil, intercedei por nós. Querido povo de Deus, vamos juntos passar esta hora abençoada. Hoje também se celebra o dia de Santa Faustina Kowalska, a secretária de Nosso Senhor Jesus Cristo, aquela que teve as revelações da Divina Misericórdia. Tudo isso na experiência de Deus que está começando. Chame teu amigo, chame tua amiga e vamos juntos passar esta hora abençoada. Quero saudar a todos a partir da Rádio Evangelizar, de onde tudo começa. As rádios irmãs, cujos nomes cito neste momento.
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0: 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Mais uma vez, é início da novena de Nossa Senhora Aparecida, padroeira do Brasil, nossa querida intercessora no céu. Começamos hoje, avise seus amigos, avise suas amigas para que comecem a novena e vamos fazer os 9 dias clamando Nossa Senhora Aparecida. Em nome do Pai, do Filho e do Espírito Santo. Amém. Naquele tempo, um mestre da lei se levantou querendo colocar Jesus em dificuldade. Perguntou: mestre, o que devo fazer para receber em herança a vida eterna? Jesus lhe disse: o que está escrito na lei? Como lês? Ele então respondeu: amarás o Senhor teu Deus com todo o teu coração, com toda a tua alma, com toda a tua força e com toda a tua inteligência, e ao teu próximo como a ti mesmo. Jesus lhe disse: tu respondeste corretamente, faz isso e viverás. Ele, porém, querendo justificar-se, disse a Jesus: e quem é meu próximo? Querendo se justificar, quem é meu próximo? Jesus disse, respondeu: certo homem descia de Jerusalém para Jericó e caiu nas mãos de assaltantes. Estes agarraram, espancaram-lhe e foram embora, deixando-o quase morto. Por acaso, um sacerdote estava descendo por aquele caminho quando viu o homem e seguiu adiante para outro lado. O mesmo aconteceu com um levita. Chegou ao lugar, viu o homem e seguiu adiante por outro lado. Mais um samaritano, que estava viajando, chegou perto dele, viu e sentiu compaixão. Viu, sentiu compaixão. Aproximou-se dele e fez curativos, derramando óleo e vinho nas feridas. Depois, colocou o homem em seu próprio animal e levou à pensão, onde cuidou dele. No dia seguinte, pegou 2 moedas de prata e entregou ao dono da pensão, recomendando: toma conta dele. Quando eu voltar, vou pagar o que tiveres gasto a mais. E Jesus perguntou: na tua opinião, qual dos três foi o próximo do homem que caiu nas mãos dos assaltantes? Ele respondeu: aquele que usou de misericórdia para com ele. Então Jesus lhe disse: vai e faz a mesma coisa. Queridos irmãos e irmãs, alguém pergunta a Jesus: qual o maior de todos os mandamentos? E o Senhor é claro: amar a Deus de todo o coração, com toda a tua força, com toda a tua alma, com toda a tua inteligência, e ao próximo como a ti mesmo. E Jesus conta uma parábola. Um homem foi assaltado e espancado, um samaritano, que ninguém podia tocar, e se tocasse se tornava impuro. Ninguém podia ajudar, porque se tornava impuro. Um sacerdote apegado nos seus próprios princípios e virou as costas. Um levita, que é um sacristão do templo, também o fez. Mas um samaritano agiu por misericórdia. Hoje, nós celebramos Santa Faustina Kowalska. E durante todo o programa, nós vamos refletir trechos sobre a vida de Santa Faustina. E veja que providência divina. Hoje, abrindo o programa, aquele que usou de misericórdia para com ele. A palavra misericórdia aparece. E é isso que o Senhor espera de nós. Mas por que sermos misericordiosos? Porque ele é por excelência o misericordioso. Então clamemos essa misericórdia de Jesus. Derrama sobre todos nós, Jesus, a vossa misericórdia. Canta comigo e reza. Hoje eu peço a vossa misericórdia, Senhor. Derrame sobre nós a misericórdia, sobre o mundo inteiro, sobre o Brasil de modo particular. Jesus misericordioso, derrame esta misericórdia sobre aqueles que mais precisam. E que nós, por experimentarmos a tua misericórdia, também sejamos misericordiosos. Sois por excelência a misericórdia. E é isso que revelaste a Santa Faustina. Senhor, use de misericórdia para conosco. Diga a sua intenção. Onde você gostaria de pedir: Senhor, use de misericórdia nesta causa. Tenha misericórdia de mim, Senhor, porque somos pecadores. Peça. Tenha misericórdia, Senhor, porque eu estou necessitado. Tenha misericórdia, Senhor, porque eu sou este que está caído à beira do caminho, machucado, ferido, doente. Use de misericórdia, Senhor. Nós só começamos o programa. Eu lhe garanto, um programa que vai marcar tua vida. Mas hoje, primeiro dia da novena de Nossa Senhora Aparecida, qual será a sua intenção? Eu volto já.
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5: Que vai acontecer lá no Santuário da Divina Misericórdia em Cracóvia, no convento de Santa Faustina. Mas quem foi Santa Faustina? Eu falei que durante o programa eu vou contando aos poucos. Eu já vou atender os ouvintes. Santa Faustina Kowalska foi uma grande apóstola da misericórdia. Nasceu em 1905, numa pequena aldeia polonesa. Seus pais, camponeses, cristãos fervorosos, transmitiram uma fé abundante. Faustina foi batizada com o nome de Helena. Aos 7 anos, sentiu-se chamada à vida religiosa, mas não teve autorização. Terceira filha de 10, Faustina deixou a escola, olha que humildade, depois de 3 anos, para trabalhar como doméstica na casa de algumas famílias ricas, a fim de manter a sua família. Aos 20 anos, amadureceu definitivamente a escolha da vida religiosa. E ela disse, depois de ter ouvido de Jesus: até quando irei te suportar? Até quando Faustina vai me enganar? Em 1925 entrou no convento em Varsóvia, recebeu o nome de irmã Faustina. 13 anos esteve na congregação, nos trabalhos mais simples, cozinha, jardim, portaria, mas tudo fez com muita humildade, discrição e disponibilidade. A frase orante de hoje é: Jesus misericordioso, eu confio em vós. Jesus misericordioso, eu espero em vós. Você está vendo essas imagens? Eu gostaria de dizer que nós temos um padre em missão que a equipe colocou em destaque. Padre em missão, Jesus misericordioso. Eu vou dizer o nome certinho depois. Nós vamos colocar em evidência. Assistam este padre em missão, é muito forte. Maria Carmelita, que a paz de Jesus esteja com você.
6: Amém, sua bênção, padre.
5: Deus abençoe. Você fala de onde, Maria Carmelita?
6: De Curitibano, Santa Catarina.
5: Minha saudação a Curitibano, Santa Catarina. E como que você me acompanha?
6: É pela parabólica digital.
5: Tá certo, parabólica digital, mas aí nós temos, graças a Deus, que nos transmite a Rádio Coroado FM. Diga lá, minha filha.
6: Padre, eu perdi o meu esposo.
5: Meus sentimentos.
6: E acho que agora que eu tô vivendo luto, tô muito, muito triste, muito, tô tendo depressão.
5: Quando que aconteceu isso?
6: É, quase 4 meses.
5: 4 meses. Primeiro, eu repito, meus sentimentos pela perda do esposo. Como o nome dele, por favor?
6: Orestes e Deus Bento.
5: Orestes?
6: É.
5: Do quê?
6: De Deus Bento.
5: Tá. Como foi o falecimento dele?
6: Ele teve um traumatismo craniano 3 anos atrás.
5: É.
6: E daí ele foi internado e ficou quase um mês na UTI, entubado.
5: Sim.
6: E fez cirurgia, né?
5: Sim.
6: E daí voltou pra casa. E daí foi só se cruzando. E deu até.
5: Virou.
6: Ele faleceu.
5: Entendi. Então, filha, você estava realmente vivendo um luto. Às vezes, os sentimentos mais fortes vêm logo na morte, às vezes demora um pouco. Mas você crê na vida eterna, filha?
6: Creio.
5: Certo. Então, isto não é consolo, eu diria barato. Não é apenas conversa ou lorota. É uma verdade. O seu marido está do outro lado do caminho. Então, a morte não é um fim. Claro que você sente a ausência. Tudo dentro de casa lembra ele, não é verdade? Ainda mais que ele estava enfermo. Só que, filha, cada vez que vem esse sentimento, eu gostaria que você repetisse comigo, Jesus.
6: Jesus.
5: Nas suas santas chagas.
6: Nas suas santas chagas.
5: E na sua infinita misericórdia.
6: Na sua infinita misericórdia.
5: Eu entrego o Orestes.
6: Eu entrego o Orestes.
5: Mas peço, Jesus.
6: Jesus.
5: Dai-me forças.
6: Dai-me forças.
5: Para vencer este luto.
6: Para
5: continuar a minha vida.
6: Para continuar a minha vida.
5: Dai-me fé e esperança.
6: Dai-me fé e esperança.
5: Amém.
6: Amém.
5: Maria.
6: Oi?
5: Quem disse que você tem depressão?
6: Ah, eu faz muitos anos que me trato de depressão.
5: Tá, então é algo que você já tinha antes.
6: Já, eu
5: Então, não deixe que este luto. Porque você deve viver equilibrada com os remédios. Apesar de tudo, você continua a tua vida. Não é isso?
6: É.
5: Veja, apesar da depressão, eu tenho depressão, mas eu luto pela vida. Então não deixe que isso te isole. Você tem filhos?
6: Tenho.
5: Você tem ficado muito dentro de casa?
6: Muito, e eu fico bem sozinho, porque eu fiquei bem sozinho.
5: Não, filha. Você procure na sua comunidade, certamente deve ter a pastoral da pessoa idosa. Para você, eu digo pastoral da pessoa idosa porque eu defendo muito que tem em todas as paróquias, mas procurar uma pastoral para fazer algo, uma visita a um doente, ir à missa. Você tem ido à missa?
6: Ah, missa.
5: Então. Mas não fique muito sozinho em casa não, filha. Se envolva em uma pastoral, pastoral do idoso, seja pastoral social, seja alguma coisa para fazer, porque isso preenche o teu interior. Quando a gente se desdobra em ajudar alguém, somos nós que nos ajudamos indiretamente. Não se entregue, Maria Carmelita. Você está me ouvindo? Não se entregue para a depressão. O luto vai passar. Não o amor por ele, nem a saudade, mas essa tristeza vai passar. Tá bom, minha querida?
6: Tá bom.
5: Que Deus abençoe Maria Carmelita de Curitibano, Santa Catarina. Rádio Coroado FM, ela acompanha pela parabólica digital, inclusive. Obrigado a todos os associados. Obrigado, viu, gente? Você que colabora. Porque nós só conseguimos manter a parabólica digital porque você nos ajuda e também toda essa programação em tantas emissoras de rádio. O bispo de Lages é Dom Gilson Moirer. Querido povo de Deus, escute esse testemunho, dá tempo, dá, sacristão, bem rapidinho, vai lá.
7: Eu sou Lígia de Santana do Piauí.
5: Santana do Piauí.
7: Testemunho. O meu pai foi contemplado devido à minha oração a Jesus da Santa Chagas.
5: Olha aí,
7: com o aposento, o benefício dele foi aprovado. E eu pedi a Jesus da Santa Chagas que se ele viesse aprovado, eu ia deixar o meu testemunho.
5: Aí.
7: Então, ele foi aprovado.
5: Deus
7: e agora é definitivo. Jesus das Santas Chagas, obrigado. Toca o sino, sacristão.
5: Amém! Aí, gente, e agora, Lídia, aquilo que eu digo, se recebemos uma graça das Santas Chagas, a melhor forma é nos tornarmos um mensageiro ou uma mensageira. Aproveite esse intervalo, pense em ser um mensageiro das Santas Chagas de Jesus. 0800-410-6060. Eu volto já, volte comigo.
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testemunho foi da Lídia, lá de Santana do Piauí, Piauí, Dom Plínio de José Luiz Silva de Picos. E eu quero dizer uma frase que é a mais pura verdade. A misericórdia de Deus nos vem pelas cinco chagas de nosso Senhor Jesus Cristo. Se você olhar para o quadro de Jesus misericordioso, está colocado na tela. Obrigado, equipe. Ele tem as cinco chagas. E foi a partir desta contemplação de Jesus da Santa Chaga, de Jesus misericordioso, que Deus nos deu presente nos 10 anos da obra das Santas Chagas de Jesus. Então eu repito, a misericórdia de Deus nos vem das cinco chagas de Jesus. E eu só queria completar um pouquinho mais sobre Santa Faustina. Veja, eu falei que ela ocupou em Varsóvia o trabalho mais humilde, cozinha, jardim, portaria. Mas eu teria tanto para contar sobre a portaria, que ela, Jesus disfarçado de mendigo, foi lhe pedir comida. Mas deixa eu continuar. Ela recebeu a graça da revelação de Jesus e morreu aos 33 anos, pensa nisso. 5 de outubro, hoje, por isso é o dia dela, consumida de tuberculose. Depois eu continuarei falando sobre as revelações de Santa Faustina. Mas eu convido você, depois do programa, a assistir o Padre em Missão. O Padre em Missão, que a equipe colocou. Eu já falo para você certinho como procurar no YouTube. Gente, povo amado de Deus, hoje nós damos continuidade à leitura dos profetas. Dos profetas. O que já tivemos? Elias. O que começamos? Eliseu. Bíblia aberta, cartilha de oração.

povo de Deus, nós estamos na leitura dos profetas. Já fizemos a leitura orante de Elias. Padre, eu perdi. Ah, filho, você tem o recurso. Está tudo lá. YouTube Padre Manzotti. Você vê lá a leitura orante. E foi semana passada, mais que uma semana, sobre Elias. Vale a pena você fazer dele um podcast e aprender da vida de Elias. Hoje nós começamos de Eliseu e eu começo segundo Reis, capítulo 2, versículo 15, 19 seguintes. Contexto: Elias foi arrebatado aos céus numa carruagem de fogo. Cavalos de fogo, carruagem de fogo no redemoinho, e a capa caiu. Eliseu toma a capa, bate no rio Jordão, o rio se abre. Eliseu pediu: dai-me uma porção redobrada do seu poder. Versículo 15, por que é importante o 15? Os 50 profetas de Jericó viram isso e disseram: o poder de Elias está com Eliseu. O poder de Elias está com Eliseu. Pronto. Versículo 19.

0: A cidade é boa, mas a água não presta e provoca abortos. Padre, eu nunca li isso. Tá aqui, ó, experiência de Deus, leitor orante. Alguns homens de Jericó foram falar com Eliseu e disseram: como o senhor sabe, essa cidade é boa, mas a água não presta e provoca abortos. Então, Eliseu mandou: ponham um pouco de sal num prato novo e tragam para mim. Eles levaram. Eliseu foi até a fonte, jogou a água e disse: veja a oração. Quando você vê disse, é oração. Ó, escute a oração de Eliseu. O que o Senhor Deus diz é isto: eu fiz esta água ficar pura, e ela não provocará mais morte nem aborto. Eu fiz esta água ficar pura. Ela não provocará mais mortes nem aborto. E aquela água ficou pura até hoje, como Eliseu disse que iria ficar. Eu vou falando de Eliseu e ainda na leitura orante vou dar a bênção do sal. O primeiro grande fato de Eliseu: abençoar o sal, a mando de Deus. Foi Deus que mandou. Por isso nós falamos: Deus mandou Eliseu se valer do sal para colocar no poço. Vai pegando o sal agora. Vai pegando o sal agora. Depois da partida de Eliseu para o céu, Elias. Eliseu assume a sua missão como profeta. Ele pediu uma porção redobrada. Agora ele começa a demonstrar que o Senhor está com ele. Os discípulos, os profetas, os 50 reconheceram. Eu disse lá: o espírito de Elias repousa sobre Eliseu. Jericó, a cidade em questão, dependia da água para a vida dos agricultores. A tradição identifica a nascente associada como a fonte de Eliseu até hoje. Isso mostra a força deste texto. Padre, fale de novo qual é o texto. Segundo Reis, capítulo 2, 19 e 22. Eliseu pede uma vasilha nova com sal. Vai até a nascente e lança o sal nas águas. E faz isso em nome do Senhor. O profeta não age por si só, age pelo Senhor. Ele não esconde o problema. Ele vai à fonte. É justamente aqui a origem daquilo que compromete a vida. Deus intervém. Por isso, eu vou para um rápido intervalo e dou-lhe tempo de pegar o sal. E nós voltamos com a bênção de Deus por Eliseu do sal. Aqui está o primeiro sentido do uso da bênção do sal. Sabia disso? É a leitura orante de hoje. Eu volto já.
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Reis, capítulo 2, versículo 19 a 22. Deus de bondade, abençoai o Sal, que mandastes o profeta Eliseu.

0: parte onde esta mistura de água e sal for aspergida, seja afastado todo o ataque do inimigo e guarde-nos constantemente a presença do Espírito Santo por Cristo Senhor nosso. Pai, Filho e Espírito Santo, amém. Abençoado está o seu sal, abençoado está este sal, e mais do que nunca, você sabe agora por esta catequese onde está na Bíblia, segundo Reis, capítulo 2, 19-22. É de arrepiar, né, gente? É de arrepiar. Tá aí, por isso experiência de Deus, por isso a leitura orante, meu filho. Agora você vai depois mandar para todo mundo, todos os seus contatos, todos os seus grupos, para todo mundo. Você vai me ajudar hoje. Temos que evangelizar. A igreja tem sacramentais. O sal bento é um sacramental, mas ele tem uma origem bíblica. Ah, como é bom ser católico. Amém. Amém. Nildeci, que a paz de Jesus esteja com você, Nildeci.
1: Bom dia, padre, sua bênção.
0: Você estava acompanhando, filha?
1: Tava. É de maravilhoso.
0: De arrepiar, né? De arrepiar, minha filha. Diga lá, de onde você fala, minha filha?
1: Da Rádio Recife FM.
0: Meu abraço, Recife. Rádio Recife. Nós também temos a TV Evangelizar, canal
1: 47.1.
0: Aí gostei que você falou. Diga lá, minha filha, a palavra é sua.
1: Padre, eu tenho um testemunho e um pedido de oração.
0: Comece pelo testemunho.
1: Bom, eu rezei pela graça de um benefício, certo? E graças a Deus eu consegui. E como a graça foi alcançada, eu quero cooperar na casa mãe.
0: Ah, entendi. Ajudar na ação, ajude a pintar, a reformar, isso, na verdade, né? A casa, isso, da mãe de Guadalupe. Tá bom.
1: Quero entrar no livro e quero ir para Nossa Senhora de Guadalupe.
0: Deixa eu só explicar para os outros, para quem não sabe, é assim. As pessoas, a partir de um valor, que não foi eu que estipulei, foi a equipe, existe todo um CAEP, Conselho Administrativo Paroquial, o nome fica escrito. Por favor, ô equipe, pode mudar a tela? Isso, muita gentileza de vocês. Chama-se livrocasadamãe.com.br. As pessoas têm o nome inscrito e o ano que vem já está certo, graças a Deus, vou levar o livro da Casa da Mãe. Então, seu nome vai estar lá. Nildeci, tô lendo errado aqui. Tá bom, minha filha, diga lá, diga.
1: Pronto, então eu vou cooperar se Deus quiser.
0: Amém.
1: E o pedido de oração?
0: Não, pera lá, mas ainda falta graça recebida?
1: Ah, graça alcançada, toca o sino, sacristão.
0: Tá bom, filho, muito obrigado por ajudar no livro da Casa da Mãe. E qual o pedido de oração?
1: Um emprego para minha irmã, que ela é nutricionista, o nome dela é Nildete.
0: Nildete.
1: É.
0: Peraí que eu... Nildete, tá.
1: É, Nildete Andrade.
0: Sim.
1: Onde ela passou muitos anos cuidando da nossa mãezinha, que fez sua Páscoa em 19 de março. Agora, neste ano, no dia de São José.
0: Meus sentimentos pela perda da mãe, e que dia, né? Que dia melhor não podia, dia de São José. Foi. Ele que
1: às 3 horas da tarde.
0: Ô, Senhor
1: às
0: da misericórdia.
1: 3 horas da tarde. O nome dela é Ivanilde Moura de Andrade.
0: Deixa eu anotar aqui com a cruzinha. Ivanilde
1: Moura de Andrade. Com 91 anos,
0: minha mãe. Amém. Tá certo. Vou então pedindo emprego para Nildete, é isso?
1: É. Onde, padre, alguns meses antes, manhã viu Nossa Senhora no seu quarto. Manhã era lúcida. Nossa. E Nossa Senhora apareceu por duas vezes para manhã. A primeira vez ela apareceu com o menino Jesus no colo. E ela gritou, Nildete, Nossa Senhora apareceu para mim. E passaram alguns meses, Nossa Senhora apareceu novamente.
0: Meu Deus.
1: E ela disse... A pele dela é linda. Aí a gente sentiu realmente que manhã foi para os braços do Senhor, porque a gente ficou confortada, entendeu, padre? Foi um conforto para nós.
0: Entendi.
1: Saber que mãinha viu Nossa Com Senhora
0: certeza.
1: E que foi no dia de São José, né?
0: E que seja um estímulo de fé. Tá bom, querida? Deus abençoe Nildeci de Recife, TV Evangelizar, canal 47.1, Rádio Recife FM, Olinda, Dom Paulo Jackson Nóbrega de Souza. Querido povo de Deus, amados filhos e filhas, eu gostaria de ler um pedaço do que Santa Faustina escreveu no diário e diz assim: estando na minha cela, vi o Senhor Jesus vestido com uma túnica branca, com uma mão abençoava e com a outra batia no peito, e das suas vestes saíam dois grandes rios, um vermelho e outro pálido. Alguns instantes Jesus me disse: pinte essa imagem que você está vendo e escreva embaixo: Jesus, eu confio em vós. Quero que essa imagem seja venerada antes de tudo na capela de vocês. E agora eles vão mostrar em tempo real a capela lá na Polônia e depois no mundo inteiro. Prometo que a alma que venerar essa imagem jamais perecerá, porque eu mesmo a protegerei em minha glória. Diário de Santa Faustina, 47. Essa é uma imagem em tempo real. E muito breve você vai, como eu disse, ver no Instagram, não tem como ouvir no Instagram, ou vou ouvir também, eu anunciando que estarei nesta capela celebrando. Nesta capela ali, porque estou em peregrinação, celebrando Jesus Misericordioso, Santa Faustina Kowalska. E eu gostaria também de dizer a você, terminado o programa, vai no YouTube, escreve assim: Complexo Divina Misericórdia Cracóvia. Repito, Padre Reginaldo Manzotti, Padre em Missão, Complexo Divina Misericórdia Cracóvia, Padre em Missão, e assista. Eu tive a oportunidade de conhecer uma irmã que nossa intimidade em Deus foi tão grande que ela acabou nos favorecendo com uma relíquia de primeiro grau de Santa Faustina. Então, vai lá. Complexo Divina Misericórdia Cracóvia, Padre Reginaldo Manzotti. Eu tô muito emocionado o dia de hoje. É um dia muito especial para mim. E eu volto. Ah, gente, eu volto primeiro dia da novena de Nossa Senhora Aparecida. Voltamos já.
2: Eu fiz a cirurgia nos dois olhos.
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0: É colocar. Eu já vou para a novena, mas antes, a gente tem que saber o que pedir. Não quero ser redundante, mas genérico, só remédio. Só remédio. Qual a tua intenção este ano, nesta novena?
12: Virgem bela, mãe amável,
0: Nossa Senhora Aparecida, escute o nosso clamor. Nossa Senhora, atende nossa prece. Serão 9 dias, gente. Então pense muito bem o que você vai pedir. Eu estou aqui te rasgando um papel em pleno programa ao vivo para escrever minhas intenções. E você vai colocar suas intenções ali. No final do 9º dia, você vai dizer: obrigado, Deus, porque por Nossa Senhora Aparecida eu recebi a graça. Já se preparou? Eu ainda quero falar um pouquinho e preciso. Só para terminar, lembrando que depois você pode acompanhar, tá em destaque no YouTube. A equipe colocou lá em destaque. Complexo Divina Misericórdia de Cracóvia, não perca. Padre Missão. Mas eu só queria terminar dizendo que foi nada menos que São João Paulo II que, depois de muitos anos, trouxe para o mundo a devoção da Divina Misericórdia. Ele era arcebispo de Cracóvia e promoveu estudo sobre as virtudes de Santa Faustina. Ele, São João Paulo II, presidiu a beatificação em 93. Ele, São João Paulo II, canonizou Santa Faustina dia 30 de abril de 2000 e proclamou
13: que o primeiro domingo depois da Páscoa, a divina misericórdia. Ah, gente, de novo me vem no coração como é bom ser católico. Como é bom. Filhos queridos, chegou a hora de ir para a novena. Mas antes, me permita dizer que o ano que vem nós temos uma peregrinação de Pentecostes. Não, sacristão, pode continuar nesse clima. Pode continuar. 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O Pentecostes será em Assis, São Francisco de Assis, Santa Clara, São Carlos Acutis, mas nós vamos todo o sul da Itália, lugares que nunca fomos, Palermo, Siracusa, vou lá cumprir uma promessa, Santa Luzia, Taormina, depois Costa Amalfitana, Ilha de Capri, Nápoles, e depois vamos ao Vaticano, Roma, numa audiência com o Papa. Agora, então agora chegou a novena de Nossa Senhora Aparecida. Primeiro dia.
14: Por nós, rogai por nós.
13: Qual a sua intenção?
14: Nossa Senhora Padroeira do Brasil.
13: Isso mesmo, rogai por nós, mãe. Por nós, coloque a sua intenção, filho. Chegou a hora.
15: Senhora Aparecida do Brasil.
13: Ó incomparável mãe, Nossa Senhora da Conceição Aparecida, mãe de Deus, rainha dos anjos, advogada dos pecadores, refúgio e consolação dos aflitos e atribulados, Nossa Senhora Aparecida, cheia de poder e de bondade, lançai sobre nós um olhar favorável, para que sejamos socorridos por vós e todas as necessidades em que nos acharmos. E de modo particular hoje, no primeiro dia, faça o meu pedido. Faça o seu pedido. Faça o seu pedido. Qual a intenção que você vai levar por 9 dias? E neste ano, você vai poder dizer obrigado, eu recebi a graça. Nossa Senhora Aparecida, padroeira do Brasil, livrai-nos de tudo que possa ofender-vos ao vosso Santíssimo Filho Jesus. Nossa Senhora Aparecida, preservai-nos de todos os perigos da alma e do corpo. Dirigi-nos em todos os assuntos espirituais e temporais. Livrai-nos da tentação do demônio, para que, trilhando o caminho da virtude, possamos um dia ver-vos, amar-vos na eterna glória. Nossa Senhora Aparecida, rogai por nós. Nossa Senhora Aparecida, intercedei por nós. Nossa Senhora Aparecida, fazei-nos dignos das promessas do teu Filho. Amém. Antes da bênção final, tem duas tarefas. Uma, passar para frente o texto da bênção do sal. Segundo, você ir para o YouTube e assistir Padre em Missão, Complexo Divina Misericórdia, Cracóvia. O Senhor esteja convosco. O Senhor esteja convosco, Ele está no meio de nós. Abençoe-vos, Deus Todo-Poderoso, Pai, Filho, Espírito Santo. Amém. Eu me despeço com Templo Vivo Clipe, YouTube Padre Manzotti, evangelizar é preciso.
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1: O primeiro turno da eleição para a presidência da República teve a maior abstenção da série histórica. O número de eleitores aptos a votar, mas que não compareceram às urnas, alcançou 21,7% e superou o de 2022, que foi de 20,95%. A abstenção de 21% registrada nesse domingo corresponde a pouco mais de 33 milhões de eleitores. O número é de aproximadamente 400 mil pessoas a mais do que das eleições passadas. Há 4 anos, 32 milhões faltaram. O patamar recorde de abstenção segue a tendência registrada na série histórica, ao menos desde 2014, pois eleição a eleição, o recorde é quebrado. Há 12 anos, o índice de eleitores ausentes foi de 19,4% e desde então apenas evoluiu. 9 estados tiveram índices de abstenção acima da média nacional. O maior número de eleitores aptos a votar, mas que faltaram à votação, ocorreu no estado do Mato Grosso do Sul, onde alcançou 23,87%. O estado de Minas Gerais foi o terceiro, onde a abstenção de eleitores registrada no primeiro turno foi o maior, 22,77%. Além do Mato Grosso do Sul, Minas ficou atrás apenas do estado do Rio de Janeiro, onde o número de eleitores ausentes chegou a 23% do total. Repórter Ana Cláudia Rodrigues.
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1: 11:24.
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0: Acerta.
1: 11:41.
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0: certa.
1: 11:53.
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0: Meio-dia e 5.
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0: meio-dia e 30.
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2: Candidatos do segundo turno, Flávio e Lula começam as movimentações de campanha. Bolsa de valores dispara e dólar opera abaixo de R$ 5. Resultado do primeiro turno ainda é assunto na imprensa nos Estados Unidos, Europa e Oriente Médio. Estados Unidos reabrem embaixada e consulados no Brasil. Tenente Coronel vai prestar depoimento sobre acusação de feminicídio em São Paulo. Rodovia na região central de Minas segue em operação Pare e Siga.
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2: Olá, boa tarde. Hoje é segunda-feira, 5 de outubro de 2026, com edição de João Vitor Lino e apresentação de Cátia Pereira. Está no ar o Jornal da Itatiaia Tarde, meio-dia e 31.
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2: Flávio Bolsonaro deve se encontrar em Brasília com o governador reeleito de São Paulo, Tarcísio de Freitas. Lula deve reunir a coordenação de campanha.
4: Os dois candidatos que seguem na disputa pela presidência passam o dia de hoje voltados para os bastidores da campanha. O candidato do PL, Flávio Bolsonaro, não marcou eventos públicos de acordo com informações da própria assessoria. A agenda oficial prevê apenas reuniões internas, mas a nossa apuração confirmou um encontro às 5 horas da tarde aqui em Brasília com o governador reeleito de São Paulo, Tarcísio de Freitas. A conversa deve servir para alinhar a estratégia do segundo turno, definir prioridades da campanha e discutir a ampliação de apoios políticos. Já o presidente e candidato à reeleição, Luiz Inácio Lula da Silva, do PT, também não divulgou compromissos oficiais. Nos bastidores, no entanto, Lula deve reunir coordenadores da campanha e aliados para traçar os próximos passos da disputa. Em uma publicação nas redes sociais, Lula disse que a eleição entra agora em uma nova fase e disse que vai aumentar o contato direto com os eleitores. A gente reforça que no primeiro turno, Flávio Bolsonaro recebeu 47,03% dos votos válidos, enquanto Lula terminou com 45,16%, uma diferença de pouco mais de 2 milhões de votos. De Brasília, Aline Peçanha.
2: Meio-dia e 33, com a totalização dos votos pelo TSE, o Tribunal Superior Eleitoral, saiba quem foram os candidatos eleitos em regiões do estado.
5: Juiz de Fora elegeu 3 nomes para a bancada federal e ampliou a participação na Assembleia de Minas, passando de 3 para 4 eleitos. Do total de 7 deputados eleitos pela cidade, apenas 2 são novidade. Em âmbito federal, foram reeleitas a candidata pelo PT, Ana Pimentel, e Ione Barbosa, do PL. O novo nome, também do PL, é do sargento Melo Casal, que atuava como forte nome de oposição ao governo de Margarida Salomão na Câmara dos Vereadores. A médica Ana Pimentel.

0: Betão, do PT. O novo nome também vem da Câmara Municipal de Juiz de Fora, da bancada de oposição ao governo de Margarida Salomão. Roberta Lopes, do PL, é a nova deputada estadual, que é uma das principais articuladoras das vindas de Flávio Bolsonaro e Nicolas Ferreira a Juiz de Fora. Da Zona da Mata, repórter Désia Souza.
1: No norte de Minas, 9 deputados estaduais e 2 federais foram eleitos nas eleições de 2026. Para a Assembleia Legislativa, Leninha do PT foi a mais votada na região, com 87.647 votos, e foi reeleita. Também foram eleitos Gil Pereira, do PSD, doutora Laís Santiago, do PDT, Ricardo Campos, do PT, Marquinho Lemos, também do PT, Denerval Germano, do PL, Rodrigo Cadeirante, do Podemos, Luiz Paulo, do PSB, e Samuel Caires, do PL, com 42.962 votos. Para a Câmara dos Deputados, Paulo Guedes, do PT, foi reeleito com 126.891 votos. E o delegado Marcelo Freitas, da União, também conquistou a reeleição com 103.895 votos. Em Minas Gerais, dos 53 dos 77 deputados estaduais foram reeleitos, enquanto 24 são novatos. De Montes Claros, repórter Janaína Sacerdote.
2: O Sul de Minas terá 10 deputados estaduais na composição da Assembleia Legislativa de 2027. Foram eleitos para primeiro mandato Marcelo Heitor, do PL, que é de Poços de Caldas, e Marília Amaral, também do PL, de Pouso Alegre. Estão reeleitos Antônio Carlos Arantes, do PL, que é de Jacuí, Duarte Bequir, do PSD, de Cristais, Rodrigo Lopes, do União Brasil, de Andradas, Mauro Tramonte, do Republicanos, de Poços de Caldas, Ulisses Gomes, do PT, de Itajubá, Doutor Maurício, do Novo, nascido em Santa Rita de Caldas, Luizinho, do PT, de Alfenas, e Mário Henrique Caixa, do PV, de Três Pontas. Doutor Paulo, de Pouso Alegre, e professor Cleiton, de Varginha, não conseguiram se reeleger. Cássio Soares, de Passos, é deputado estadual, tentou candidatura a federal e não foi eleito. Já na Câmara dos Deputados, o Sul de Minas continua com 4 representantes. Foram reeleitos Dimas Fabiano, do PT, de Varginha, Emidinho Madeira, do PL, de Nova Resende, Rafael Simões, do União Brasil, de Pouso Alegre, e Reginaldo Lopes, do PT, de Bom Sucesso. Do Sul de Minas, repórter Estela Torres.
3: A apuração dos votos proporcionais para deputado federal após a eleição deste domingo definiu que o Vale do Aço terá 3 representantes em Brasília na próxima legislatura. A deputada federal Rosângela Reis, do PL, que buscava a reeleição, obteve um total de 57.063 votos, garantindo mais um mandato no Legislativo Federal. Outro representante da região, eleito pela primeira vez, é o doutor Marcos Vinícius, ex-prefeito de Coronel Fabriciano por 2 mandatos, que comandou também a Associação Mineira de Municípios. O médico, que também é do PL, obteve 67.371 votos. Além dos 2, também foi eleito deputado federal com intensa campanha no Vale do Aço, o candidato Vinícius Diniz, do PL de Governador Valadares, que obteve 80.567 votos. Já para a Assembleia Legislativa de Minas, foi eleito o candidato Heleno Márcio de Melo Boy, o Heleno do Hospital, do PSDB, ex-candidato a prefeito de Ipatinga, que conseguiu a vaga ao conquistar 46.224 votos. O deputado José Célio Alvarenga, o Celinho do Sintrocel, com 4 mandatos consecutivos na Assembleia Legislativa de Minas, recebeu 45.988 votos, mas não conseguiu a reeleição. Da Rádio Itatiaia, Vale do Aço, repórter Júlio Oliveira.
4: A região dos Inconfidentes terá 3 representantes com atuação política ligada a Ouro Preto e Mariana no Legislativo a partir de 2027. Nas eleições deste domingo, 3 candidatos

0: da região foram eleitos para a Câmara dos Deputados e para a Assembleia Legislativa de Minas Gerais. Para a Câmara, o ex-prefeito de Mariana, Duarte Júnior, do PSB, foi eleito com 46.479 votos em Minas Gerais, o equivalente a 0,41% dos votos válidos para deputado federal. Padre João, do PT, também foi reeleito deputado federal. Ele recebeu 86.922 votos, correspondentes a 0,76% dos votos válidos no estado. Na disputa pela Assembleia Legislativa de Minas Gerais, Leleco Pimentel, do PT, foi reeleito com 59.499 votos, o equivalente a 0,53% dos votos válidos. Ele ficou entre os 77 candidatos eleitos para a próxima legislatura. Além dos três eleitos, a região teve outros candidatos na disputa proporcional. Em Ouro Preto, Lilian França, do PP, recebeu 4.716 votos para deputada estadual, mas não foi eleita. Ela é vereadora do município e teve 2.997 votos somente em Ouro Preto. Também de Ouro Preto, Júlio Pimenta, do MDB, e do Evangelista, do PSOL, disputaram uma vaga na Assembleia Legislativa, mas não conseguiram a eleição. Júlio Pimenta, que é ex-prefeito de Ouro Preto, terminou com 1.850 votos, enquanto do Evangelista, que concorreu ao pleito municipal nas eleições de 2024, recebeu 1.747 votos. A Itatiaia não perde voto. Da região dos Inconfidentes, repórter Matheus Renovato.
1: Meio-dia e 41, as produções ligadas às eleições podem gerar aproximadamente R$500 milhões de reais para a indústria gráfica. Os detalhes com a repórter Mara Bianchetti, direto da redação do Diário do Comércio. Boa tarde, Mara.
2: Boa tarde. O período eleitoral é considerado o segundo Natal para a indústria gráfica em Minas Gerais. Apenas nos meses de agosto e setembro, a produção para as eleições deve acrescentar R$500 milhões de reais ao faturamento anual do setor. Esse valor representa uma alta entre 20% e 25% no acumulado do ano e estimativa de geração de empregos entre 10% e 12% maior. Quase todo o volume financeiro, cerca de 95%, é movimentado apenas no primeiro turno. Nesse ano, diferente de pleitos anteriores, a colinha eleitoral tomou o lugar dos santinhos como o item mais procurado. Outro formato em destaque foi o Wind Banner. Mas, apesar do impacto positivo, o volume de impressos ficou abaixo de campanhas passadas, quando o incremento ao setor variava entre 35% e 40%. Isso mostra aí o avanço das redes sociais. Por isso, além do material físico, o setor gráfico tem se modernizado com a impressão digital e a automação. Esse movimento aumenta a busca por profissionais qualificados em áreas como design gráfico e processos gráficos, impulsionando a procura por cursos técnicos no estado. A matéria está em diariodocomércio.com.br. Para Itatiaia, Mara Bianchetti.
1: Meio-dia e 43, a seguir, Bolsa de Valores dispara e dólar opera abaixo de R$5.
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2: Meio-dia e 45.
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4: Boa tarde. Como a gente disse aqui na Itatiaia várias vezes, o mercado era pró-Flávio. O mercado é pró-mudança de modelo. A possibilidade de uma diminuição do Estado, de uma condução da dívida pública com responsabilidade fiscal é que está precificando hoje a vitória de Flávio sobre Lula no primeiro turno. A bolsa sobe quase 9%, o dólar cai quase 5% e os juros futuros, é aí que está o grande X da questão. Os juros futuros estão despencando 8, 7, 6%. Apenas o mais curto, porque a realidade de 2026 está dada. A gestão até o final de 2026 não será modificada. A partir de 2027, a queda nos juros futuros negociados na B3 mostra a relevância e a importância de uma gestão crível das contas públicas. Os juros projetados para o final de 27 caem 6%, para o final de 28, 7,6% e para o final de 2029, 8,31%. Resumo da ópera: uma gestão do dinheiro do contribuinte com responsabilidade fiscal vai fazer e pode fazer com que a taxa Selic atinja níveis nos quais as famílias podem ter crédito e as empresas possam também tomar dinheiro emprestado para o seu capital de giro e para projetos de investimento. Rita Mundim, para a Rádio Itatiaia.
2: Meio-dia e 47, a seguir, Tenente Coronel vai prestar depoimento sobre acusação de feminicídio em São Paulo.
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1: Meio-dia e 49, Tenente Coronel acusado de matar a PM Gisele Alves tem interrogatório marcado para hoje em São Paulo.
2: O Tenente Coronel Geraldo Leite Rosa Neto, que é réu pelos crimes de feminicídio cometido contra a esposa, a policial Gisele Alves Santana, e fraude processual, será interrogado nesta segunda-feira. Esse interrogatório acontece após 3 adiamentos. De acordo com Eugênio Malavasse, um dos advogados que compõem a defesa do Tenente Coronel, a sessão, que será guiada pelo exercício de autodefesa por parte de Rosa Neto, deve começar por volta da 1 da tarde e não há previsão de término. O Tribunal de Justiça Paulista havia adiado o interrogatório no dia 4 de setembro, após a defesa do réu solicitar a junção de autodiligências complementares ao inquérito. A oitiva de Geraldo estava marcada para julho e foi remarcada pela primeira vez para agosto. O Tenente Coronel está preso preventivamente no presídio Romão Gomes, que fica na zona norte de São Paulo desde março deste ano. Um novo laudo do Instituto de Criminalística de São Paulo concluiu que a soldado Gisele não cometeu suicídio. O documento destaca a impossibilidade de que Gisele tenha atirado contra a própria cabeça. De São Paulo, repórter Yuri Cavalieri.
1: Meio-dia 51, a seguir, resultado do primeiro turno presidencial ainda é assunto na imprensa nos Estados Unidos, Europa e Oriente Médio. Governo americano reabre embaixada e consulados no Brasil.
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1: Meio-dia e 53. A Após a confirmação do resultado do primeiro turno da eleição presidencial, veículos de imprensa internacionais repercutiram a disputa entre os dois candidatos, Flávio Bolsonaro e Lula. O jornal norte-americano The New York Times destacou que nenhum dos dois candidatos conseguiu número suficiente de votos para vencer no primeiro turno. O britânico The Guardian ressaltou que Flávio terminou a apuração no primeiro turno na frente de Lula. A agência de notícias Reuters classificou o desempenho de Flávio como além das expectativas. O jornal Al Jazeera destaca a eleição polarizada e o Jair Bolsonaro com vantagem no primeiro turno. Ou melhor, o filho de Jair Bolsonaro com vantagem no primeiro turno. A Embaixada dos Estados Unidos em Brasília e os consulados americanos no Brasil reabrem após a suspensão do atendimento presencial na última sexta-feira por motivos de segurança. A reabertura inclui os serviços consulares, como os relacionados à emissão de visto. Além da embaixada, voltam a funcionar as representações dos Estados Unidos em São Paulo, Rio de Janeiro, Porto Alegre e Recife. A suspensão ocorreu na sexta-feira, às vésperas do primeiro turno das eleições, sem que o governo americano detalhasse inicialmente qual risco havia levado à decisão. O fechamento ocorreu depois de uma suposta ameaça de bomba contra a embaixada dos Estados Unidos em Brasília. Meio-dia e 55.
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15: Após cumprir compromissos com a seleção brasileira, o goleiro Otávio retornou à Toca da Raposa e iniciou hoje a preparação para enfrentar o São Paulo pelo Brasileirão. A tendência é que ele siga como titular do Cruzeiro na quarta-feira diante do tricolor paulista. Otávio participou de treinos com a comissão de Carlo Ancelotti e foi titular da seleção brasileira na vitória por 4-2 sobre a Austrália. Agora o goleiro tem a missão de ajudar o Cruzeiro a conquistar vaga na Libertadores de 2027. Neste momento, o time celeste está na sexta posição com 45 pontos. O quarto colocado é o Fluminense com 48, enquanto o Bahia é o quinto com 46 pontos. Amanhã desta segunda-feira também já foi de atividades na Cidade do Galo. O Atlético se prepara para o jogo de quinta-feira contra o Atlético Paranaense em Curitiba. Após três partidas seguidas na Arena MRV, com vitórias sobre Fluminense e Bragantino e empate com a Chapecoense, agora o time alvinegro tentará somar pontos fora de casa contra um time de G4, buscando assim diminuir a diferença de pontos para os primeiros colocados. O Galo terá uma verdadeira maratona de jogos neste mês de outubro. Agora, duas partidas seguidas pelo Campeonato Brasileiro, contra Atlético Paranaense e Santos. Depois, já terá os duelos de semifinais da Sul-Americana contra o Montevideo Siritorque. Dos estúdios da Itatiaia, Natália Fiuza para a Rede Itasati.
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1: Meio-dia 59, obras da 135 deixam rodovia em pare e siga.
25: Um trecho da rodovia em Buenópolis, na região central de Minas, está tendo operação de pare-siga nesta segunda-feira para a realização de serviços de sinalização horizontal. As obras acontecem entre os quilômetros 510 e 511. Nesta manhã, até às 5 da tarde. Durante o período, o trânsito será controlado no sistema pare-siga, o que pode provocar retenções e aumentar o tempo de viagem. A recomendação aos motoristas é reduzir a velocidade, respeitar a sinalização e seguir as orientações das equipes que trabalham no trecho. Para informações, o telefone é o 0800-0135-135. De Montes Claros, repórter Janaína Sacerdote.
1: Uma hora, termina aqui o Jornal da Itatiaia Tarde. Uma ótima semana, até amanhã.
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0: Tamo junto, um beijo no coração de vocês.
1: Hora certa.
2: 1:14.
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0: 1:24.
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0: certa.
1: 1:39.
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1: É primavera. Você que gosta de tecnologia e quer uma oportunidade de emprego, preste atenção. A Prodata está contratando técnico e ajudante para instalações e atendimentos residenciais e internet. Não é necessário ter experiência na área. Se você é responsável, gosta de trabalhar em equipe e quer crescer na área de tecnologia, essa vaga pode ser sua. Interessados, entre em contato pelo WhatsApp e telefone 33-3322-6363.
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0: Cidade, chego, claro que chego sim, cheguei. Ah, que delícia, segunda-feira, 5 de outubro de 2026, dia do trabalhador rural volante, dia internacional dos professores, dia nacional das aves, dia mundial da habitação, hoje é dia de São Benedito, hein? É, dia de curtir o Choro Cidade, que chega recheado de atrações pra você. A partir de agora no seu radinho, tem show das mais, as mais pedidas pelo Brasil e pelo mundo. Tem Fundo do Baú, as velhinhas, as músicas de 1900 antigamente pra gente matar a saudade. E tem bate-bola também, pra gente poder falar, claro, de futebol, falar da seleção, falar de seu time, fica ligado aí. Ah, tem ela, a Alice Ottoni e o nosso Conta Aí, pra contar pra gente o que tá rolando no mundo dos famosos, né? Isso, Alice? Maravilha. E o melhor da festa, hein? Tem você, mandando no zap 99478910, pedindo sua música, mandando seu recado pra onde? Pra quem você quiser. Aumenta aí o volume do radinho. 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Avisa geral, show da cidade começou.
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0: boa é essa, hein? Tiaguinho, Caixa Postal, tardezinha 10 anos, legal, legal, legal, legal. 2:09 na cidade, hora certa pra mandar aquele alô especial pra você que tá aí sintonizado nas ondas 89. Maravilha, chama no zap 9947-8910 pedindo sua música, mandando o seu recado pra onde, pra quem você quiser. Pode chamar no zap 9947-8910. Boa tarde pra galera lá de Santa Luzia. Alô você de Santa Luzia curtindo a gente. Alô você de Dom Lara, obrigado pelo carinho, boa tarde. E claro, né? Alô você que tá aí sintonizadão com a gente no bairro Santa Zita, bairro Santa Cruz, conjunto habitacional, bairro Belvedere, bairro Dário Grossi, galerinha da Avenida Dário Grossi, bairro Esplanada, todo mundo ligado com a gente, bom demais da conta. E claro, você sintonizado comigo, só tá curtindo aí o show da cidade, bom demais da conta. E claro, né? É hora de mandar aquele alô especial pra você, aniversariante do dia. Parabéns pra você nessa data querida, muitas felicidades, muito ano de vida, que papai do céu te abençoe muito, que você consiga realizar todos os seus sonhos, porque você merece pra caramba. Parabéns pra você nessa data querida, muitas felicidades, muitos anos de vida. Parabéns, parabéns pro meu amigo Luciano. Alô Luciano, aquele abraço. Parabéns para o meu amigo grande presidente Vanderlei Dornelas. Alô presidente Vanderlei, aquele abraço, cara. Saúde, sucesso, felicidade, meu companheiro lá do MAC, né? Movimento Amigos de Caratinga, Vanderlei Dornelas, ex-vereador em Caratinga, um cara super do bem, um cara super competente, grande pai, cara maravilhoso. Alô Vanderlei, abraço pra você, meu presidente eterno. Saúde, sucesso, felicidades, viu? Parabéns também pro Márcio Azevedo, aniversariante do dia. Parabéns pro Celso Maurício, aniversariante, alô Celso Maurício. Presidente também pro Matheus Grossi, também completando mais uma primavera. Alô Matheus, aquele abraço. Saúde, sucesso, felicidade, que papai do céu te abençoe sempre, sempre, sempre, sempre, sempre, sempre. A dor não é pra sempre, a saudade sim. A dor não é pra sempre, a saudade sim. Tá aí o nosso pensamento do dia. 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Alô galera do Irmão de Piedade de Caratinga, abraço pra vocês e obrigado pelo carinho. Daqui a pouco tem bate-bola, fica ligado aí, ó.
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4: 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Chama no zap 9947-8910, pedindo sua música, mandando seu recado pra onde, pra quem você quiser. Boa tarde pra galera de Ubaporanga. Abraço pra vocês aí, obrigado pelo carinho. Alô, você de Imbé de Minas, também ligado com a gente. Alô, galera de Dom Modesto, valeu. Ah, tá chegando aquele momento gostoso de abrir o baú, hein? Aquele momento legal de voltar aos anos de 1900 e quando a vovó era virgem. É, vamos tirar o cheiro de naftalina. Vamos? Ah, vamos espanar a teia de aranha? Ih, é hora de abrir o baú.

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Ah, que delícia, hein? Fábio Júnior, caça e caçador. Boa, boa, boa, boa, boa, boa. Do ano de 1988, velhinha mais bonitinha.

0: Amanhã a gente reabre o baú, hein? Chama no zap, ó, 99478910, pedindo sua música, mandando seu recado pra onde, pra quem você quiser. Boa tarde pra galera de Ubaporanga. Alô, você de Santa Rita de Minas, curtindo o show da cidade. Alô, Bom Jesus do Galho. Todo mundo ligado aí, chama no zap, ó. Daqui a pouco tem Alice Ottoni e o nosso Conta Aí. Passa de... 12h33 na cidade, hora certa pra mandar aquele alô especial pra você que tá aí sintonizadão com a gente, valeu. 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
8: 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Boa tarde pra galera do bairro Doutor Eduardo. Alô, bairro Anápolis, boa tarde. Todo mundo ligado aí. Alô, bairro Seminário. Aquele abraço.
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8: É, vamos falar de futebol, amigo. Vamos falar de futebol. Rapaz, o Brasil goleou a Índia, né? Aliás, era esperado. Uma vitória contra a Índia era esperado e de goleada também. Brasil, não vou dizer que fez uma grande partida, mas jogou dentro daquilo que se esperava de uma seleção que é muito superior à outra, mesmo estando num recomeço de trabalho, como é o caso da seleção brasileira. Então, não fez mais do que obrigação de vencer a Índia com facilidade. Agora é muito cedo ainda para a gente imaginar o que vai acontecer daqui para frente. O Ancelotti, ele me parece que ele mantém a mesma filosofia, né, a mesma ideia de jogo para a seleção brasileira. Isso é preocupante para mim, pelo menos, na minha humilde opinião, é preocupante porque ele parece que não conseguiu entender que o futebol brasileiro, né, a essência do futebol brasileiro é outra, principalmente diante de adversários tão fracos. Né? Agora, eu também entendo que nesse primeiro momento ele precisa de vencer os jogos, porque você só tem a paz para trabalhar com vitórias. Ninguém vai trabalhar acumulando derrotas. Ninguém vai ter paz no futebol acumulando derrotas. Então, acho que nesse ponto eu concordo com ele que o primeiro momento agora é precisar vencer. Até por isso, né, pegar adversários tão fragilizados, né? Muito diferente, por exemplo, do que a gente tem visto, né, nas seleções europeias, né, que estão jogando lá a Copa das Nações, que é uma competição onde as seleções fortes se enfrentam, né, para ocupar esse calendário da data FIFA, mas as outras seleções não. Então, a seleção brasileira resta para ela fazer amistosos contra seleções inexpressivas, como a Austrália, a Índia e outras mais. Os Estados Unidos, por exemplo, também fez amistosos contra a seleção ruim. A Argentina, na despedida do Messi, vai jogar contra Benin. Então, assim, só as seleções europeias que se enfrentam mesmo nessa competição que foi criada, e de maneira inteligente até para mim, né, pela UEFA. Voltando para a seleção brasileira, eu acho que o trabalho do Ancelotti nesses primeiros jogos não dá para a gente poder fazer uma avaliação se está começando certo ou errado. Eu não estou gostando da filosofia de jogo, mas diante dos resultados não tem muito o que dizer, né? Agora vamos pensar aqui nos clubes mineiros, né? O Atlético fez o jogo atrasado pela 21ª rodada contra a fraca equipe do Bragantino. E por que eu falo fraca? O Bragantino a gente sempre espera mais, né? É um time que é SAF, é um time que tem um acordo do grupo Red Bull, né? Então a gente espera mais. E o Bragantino não consegue fazer uma campanha acima de nota 5, né? E o Atlético, mesmo com o time reserva, ou pelo menos não todo reserva, mas sem alguns principais jogadores, o Atlético venceu por 1-0 e poderia até ter feito mais. Essa é a verdade. Poderia ter vencido com mais facilidade o jogo. E aí a gente fica na expectativa, né? A gente fica na expectativa para a volta do Campeonato Brasileiro, que já é nesse meio de semana, também para a Copa do Brasil e para a Sul-Americana, que é as competições que o Atlético está jogando. Já o Cruzeiro, tô cansado de falar aqui, o principal objetivo agora é o restante do Campeonato Brasileiro. O Cruzeiro tem a obrigação de conquistar uma vaga direta para Libertadores. É o título que o Cruzeiro tem. Está fora da Libertadores, está fora da Copa do Brasil. Matematicamente tem chance de conquistar o Brasileiro, mas é pouquíssimo provável. Matematicamente as chances são muito remotas. Então resta o Cruzeiro conquistar uma vaga direta para Libertadores. E é obrigação, sim, né, de conquistar essa vaga direto para Libertadores, porque elenco para isso o time tem, investimento para isso o time tem, né? E então não tem outra explicação, não. O Cruzeiro precisa buscar essa vaga e aí planejar 2027 de uma outra forma, porque reforços vão precisar chegar. Ainda há uma discussão muito grande em relação à questão das bets, né? O que vai acontecer, o que não vai acontecer. Resultado de eleições tem uma influência muito grande nisso, e pode pensar que não, mas tem, porque se o atual governo for mantido no governo, as bets não vão passar, as bets não vão voltar. Se a oposição vencer a eleição no segundo turno, provavelmente as bets vão continuar. E aí, pro futebol, né? Pro futebol que eu tô falando, né? Pros clubes, é um bom negócio. Então, assim, é complicado da gente poder. É tudo muito incerto ainda e a gente fica na expectativa para saber o que vai acontecer. Ô, gente, o Messi vai se despedir contra Benin, né? E aí a gente fica naquela expectativa de como vai ser a seleção argentina depois que o Messi parar de jogar futebol. Cara, o Messi, eu acho o maior jogador que eu vi jogar, né? E olha que o meu maior ídolo no futebol é o Zico, né? Eu sou fã do Zico, né? Pra mim, o maior jogador é do Flamengo de todos os tempos, né? Meu ídolo do futebol é o Zico. Agora, é indiscutível que o Messi fez mais coisas no futebol do que o Zico, até porque ele jogou mais tempo que o Zico, né? Uma outra época também. E o Messi, pra mim, já tá num patamar acima do Maradona, por tudo que ele fez, né? É um jogador realmente espetacular, não é? Ah, mas o Cristiano Ronaldo, não. O Cristiano Ronaldo, pra mim, não se iguala ao Messi em termos de qualidade técnica, pra mim não é. E eu não tô nem falando de conquistar a Copa do Mundo, não. Tô falando que em clubes mesmo, pra mim, o Messi é maior do que o Cristiano Ronaldo. Me agrada muito mais a versatilidade do Messi, a genialidade do Messi, o improviso do Messi. E isso não exclui a qualidade do Cristiano Ronaldo em hipótese alguma, né? Mas pra mim o Messi é o maior que eu vi jogar. E olha que eu vi Zico jogar, né? Vi Maradona jogar. Mas assim, o Messi está se despedindo da seleção agora, entendeu que chegou o seu momento, né? Entendeu que é o momento realmente de sair da seleção argentina e deixar espaço para outros jogadores. E vai ser eternizado, né? Já está eternizado como um dos maiores jogadores de todos os tempos. Para muita gente, o maior de todos os tempos. Para mim, não, mas para muita gente, o maior de todos os tempos. E a seleção, e vai ser um dia, uma noite, no Monumental de Nunes, com mais de 100.000 pessoas. E o adversário foi escolhido a dedo, né? Adversário pro Messi brilhar, pro Messi fazer gols, dar assistência, pro Messi dar show, né? É um adversário que vai lá para poder deixar o Messi fazer a festa, né? Foi a seleção de Benin escolhida aí pro Messi poder se despedir da camisa 10 da seleção argentina. E quando se fala do Messi, a gente tem que falar do que tá acontecendo com o Cristiano Ronaldo da seleção portuguesa, né? O Cristiano Ronaldo, acho que não vai se despedir da seleção, embora ele tenha saído semana passada da concentração do hotel, depois de uma discussão com o JJ, né, com o Jorge Jesus. Mas o Cristiano Ronaldo, ele tem uma personalidade muito diferente da personalidade do Messi, né? O Messi, embora também tenha o seu ego, né, também tem o seu momento de estrela, mas o Cristiano Ronaldo é muito acima, né? O ego do Cristiano Ronaldo é muito maior do que o do Messi. O Cristiano Ronaldo, ele precisa ser o centro das atenções. Ainda é um jogador muito acima da média dos normais, porque ele não é normal, essa é a verdade, né? Principalmente no condicionamento físico. Mas com 40 anos, o cara não consegue entregar mais 90 minutos de intensidade como ele entregava, vou colocar aí, com 30, né? E ele é um monstro, ele é um cavalo. Mas ele não consegue entregar mais. É o peso da idade. O tempo pesa para todo mundo. E o Cristiano Ronaldo, ele quer ter mais minutos na seleção portuguesa. E o JJ, ele pensa no conjunto, ele pensa no coletivo. Então, o Cristiano Ronaldo não é o titular da seleção hoje portuguesa. Quando a seleção portuguesa tem o Cristiano Ronaldo em campo, ele é um jogador que é capaz de fazer algo diferente, mas só depender disso é muito pouco. O futebol de hoje exige muita intensidade e o Cristiano Ronaldo não consegue entregar isso mais. Talvez a forma com que o JJ fez, né, de deixar o Cristiano no banco, de deixá-lo aquecendo por meia hora e não colocá-lo no jogo, talvez isso tenha sido errado, principalmente por se tratar de um jogador do tamanho do Cristiano Ronaldo. Mas não dá para questionar que o Cristiano Ronaldo hoje não tem lugar como titular na seleção portuguesa, né? E eu vi muito essa discussão no Brasil em relação ao Neymar, né? Ah, o Neymar, e aí não deu nada, não resolveu nada, né? E é o Cristiano Ronaldo hoje na seleção de Portugal. Eu acho que a gente não pode confundir o legado, a história do que o cara fez com o que ele entrega atualmente, né? Atualmente ele não consegue jogar mais daquele mesmo nível, embora nesse nível atual ele ainda consegue ser melhor do que muita gente, mas não na seleção portuguesa, né? Que tem uma geração muito boa, e me parece que o nível de idolatria entre os colegas de seleção do Messi é diferente do Cristiano Ronaldo também, né? Eu não vi ninguém sair em defesa do Cristiano Ronaldo quando ele deixou a seleção no hotel. É muito diferente do ambiente que o Messi tem na seleção argentina. Então, assim, acho que isso também muito pela questão do comportamento dos dois, do temperamento, né, do jeito de cada um. Aqui não tô nem fazendo aquele julgamento, né, de quem é melhor, de quem tem razão. Não, acho que é questão de característica mesmo, né? O Messi, ele consegue ser mais ídolo para os companheiros do que o Cristiano Ronaldo é para os seus companheiros na seleção portuguesa, né? O que não diminui a importância dele para a seleção e tampouco para o futebol mundial. Mas eu acho que o Cristiano Ronaldo precisa, nesse exato momento agora, repensar de que forma ele quer encerrar, né? Porque a impressão que a gente tem é que ele não quer encerrar nunca, né? Claro, é uma decisão só dele, mas ele não pode ser maior do que a seleção do seu país, né? O Pelé, que é o maior de todos os tempos, nunca se colocou como maior do que a seleção brasileira em momento algum, né? Então acho que chega um momento que a pessoa precisa entender: olha, aqui para mim deu, aqui para mim não dá mais, né? Eu não consigo fazer mais do que eu tô fazendo agora, e ele precisa entender isso. Ah, não sei se o momento agora, se o técnico ideal era o JJ, né? Porque o JJ chega com o pé na porta, né? Esse é o problema. Mas, por enquanto, os resultados estão ajudando também o Jesus, né? Os resultados de em campo estão ajudando ele também. Tem ganhado os jogos.
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0: de Brito e Samuel, toda mulher, boa, boa, boa, boa, Mari Fernandes, telefone sem fio. Cidade 3 e 1, hora certa para mandar aquele alô especial para você que tá aí sintonizado com a gente. É, boa tarde, meu amigo. Hoje é aniversário do meu primo Sérgio Condé, rapaz. Toca a música para nós, hein? Amigo do Roberto Carlos. Olha que beleza, rapaz. Ô, Zete. Ah, claro que eu vou tocar. Nosso amigo Serginho, esse é fera, hein? Grande Serginho, rapaz. Depois mandar uma mensagem para ele, ó. Saúde, sucesso, felicidade, meu amigo. Que papai do céu te abençoe sempre. Daqui a pouquinho vou tocar Roberto Carlos pro nosso amigo Serginho Condé. Sabe tudo, mas um pouquinho. 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
1: A Prefeitura de Caratinga, por meio da Secretaria Municipal de Agricultura, Abastecimento e Agronegócios, lança o programa Resgatando Sabores, Feira de Punks. Iniciativa voltada à valorização, divulgação, exposição e comercialização direta de plantas alimentícias não convencionais, as punks. Punks são espécies vegetais, partes de plantas ou variedades que possuem potencial alimentício e que podem ser utilizadas na alimentação humana, mas que ainda não fazem parte de maneira ampla dos hábitos alimentares convencionais da população. De acordo com a minuta do edital de chamamento público número 004/2026, poderão ser selecionados até 10 expositores para participar da feira. A proposta é estimular a agricultura familiar, a produção rural e a preservação de conhecimentos tradicionais relacionados ao uso dessas plantas. O chamamento é destinado a agricultores familiares, produtores rurais e empreendedores familiares rurais que atendem aos requisitos estabelecidos no edital. Entre as condições está a obrigatoriedade de possuir unidade produtiva localizada em Caratinga e produzir ou cultivar os produtos que serão expostos ou comercializados. As inscrições deverão ser realizadas presencialmente na Secretaria Municipal de Agricultura, Abastecimento e Agronegócios, localizada na Rua Coronel Antônio da Silva, número 700A, Centro de Caratinga. O prazo previsto no edital é de 30 dias corridos a partir da publicação desse chamamento. Conforme a minuta, a Feira de Punks será realizada no bairro Santa Zita às quartas-feiras a cada 15 dias, das 5 da tarde às 9 da noite, salvo alterações previamente comunicadas pela Secretaria Municipal de Agricultura. A distribuição dos espaços entre os expositores será feita pela Secretaria Municipal de Agricultura. Repórter Ana Cláudia Rodrigues.
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2: 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Chama no zap, ó, 99478910. O meu amigo Zete, vou tocar música pra você daqui a pouquinho, tá bom? Com o Roberto Carlos, amigo, oferecendo para o nosso amigo Serginho Condé, né? Maravilha. Mas antes, vamos ouvir aqui o que a Alice Ottoni tem pra contar pra nós, vai.
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4: Povo, ótima segunda-feira pra vocês. Hoje o mundo dos famosos tá daquele jeito, então já senta aí pra me acompanhar nas fofocas. Eu sou Alice Ottoni, mas pode me chamar de Apuralice, porque eu apuro tudo no mundo dos famosos.
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0: Gustavo Lima, bala lojada, boa. Mark Mário pra vida inteira. 3:24 na cidade, hora certa pra mandar aquele alô especial pra você no bairro Zacarias, curtindo a gente, valeu, obrigado pelo carinho. Alô você de Inhapim, alô galera de Inhapa City, todo mundo ligado aí, bom demais da conta. Ô, meu amigo Lucimar, fala comigo, meu amigo, fala aí.
1: Ah, chefe.
0: Beleza. Bom, Neymar.
1: Tô ligado aqui na cidade, hein?
0: Opa.
1: Deu das 6:30 da manhã.
0: Ô, oh, que isso, é mesmo?
1: É, rapaz, o Galo ganhou de 1-0 do Bragantino aqui. Mas só deu o Bragantino.
0: É.
1: Segundo tempo, é só deu o Bragantino.
0: Fácil não, hein?
1: O salvou nós foi o goleiro,
0: viu? O goleiro é bom,
1: foi
0: hein?
1: Um goleiro muito bom. Eu não esperava esse goleiro ser bom daquele jeito.
0: Bom goleiro, verdade.
1: Bom, mas bom mesmo.
0: Bom, com força.
1: Os 3 pontos é considerado que o goleiro que deu pra nós. Ele cercou todas as bolas.
0: Ah, bacana.
1: Tomou o gol porque ele é bom goleiro. Mas teve bom que ganhou, né?
0: É isso aí.
1: Mandou uma música pra mim do Eduardo Costa, pra mim, pro meu pai Fábio Nogueira, pra o ouvinte que era de Caratinga.
0: Deixa comigo.
1: Pra toda a família Nogueira.
0: Deixa comigo.
1: Pai, muito obrigado. Fica com Deus.
0: Valeu, garoto. Abraço pra você e pra toda a família Nogueira. Obrigado pela audiência. Maravilha. 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Supermercado, boa tarde pra essa galera maravilhosa curtindo a gente em Ubaporanga, abraço pra vocês, abraço pra você de Bom Jesus do Galho também curtindo o show da cidade, que beleza, daqui a pouquinho tem ela, hein? Alice Otone e o nosso Conta Aí, mas um recado pra você, amigo aposentado, pensionista, o mês nem começou direito e você já tá sem grana. 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

0: senador Bruno Galhaço, que foi eleito deputado federal pelo Rio de Janeiro com 67 de votos. Desculpa, gente, eu não podia perder a oportunidade de mandar essa. Na verdade, foram 67.700 votos. Já em São Paulo, Tami Miranda, filho da Gretchen, também garantiu uma vaga na Assembleia. Enquanto em Minas Gerais, a influenciadora Ana Elisa, que recebeu mais de 524 mil votos, ficou entre os deputados federais mais votados do estado. Agora, não foi todo famoso que conseguiu transformar a fama em mandato. Nomes como Datena, Silva Bravanel, Tiririca, a Menina da Bota e Manuel Gomes, o Caneta Azul, ficaram de fora. E já que eu falei no Caneta Azul, vamos olhar com mais calma para essa turminha. A Menina da Bota, que disputou uma vaga de deputada federal por Minas, recebeu 9.780 votos. O Caneta Azul, que concorreu em São Paulo, teve 7.329 votos. E a Inês Brasil, em sua primeira disputa eleitoral, recebeu 3.145 votos para deputada estadual no Rio de Janeiro. Juntos, os três somaram mais de 20 mil votos, mas isso não foi suficiente para garantir uma cadeira no Legislativo. Da política aos realities, deixa eu te perguntar uma coisa. Você acredita em fantasmas? Porque a ex-participante do BBB 24, Yasmin Brunet, acredita e tinha um fantasminha camarada e muito bondoso com ela. Eu juro que tudo isso vai fazer sentido no próximo bloco. Então não sai daí.
1: Valeu, Alice Ottoni. Ó, eu não acredito em fantasma não, mas que eles existem. Pois é, Alice Ottoni, sabe tudo. Chama no zap 99478910 pedindo sua música, mandando seu recado pra onde, pra quem você quiser. Minha amiga Maria de Fátima Nandes, a Fatinha, mamãe do meu amigo Tiago. Alô, Tiago, aquele abraço pra você, meu amigo. Você tá joia, Tiagão? Show de bola. Manda a música pra nossa eterna criança. Ah, meu filho amado, Tiago, vou mandar. Daqui a pouquinho, vou mandar uma música legal pro Tiagão aí, tá bom? Alô, Tiago, abraço pra você, garoto. Vou mandar pra você a música daqui a pouco, tá joia, Tiagão? Show de bola.
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0: Eita! Paula Fernandes, Simone Mendes, Circo. Hora certa na cidade, 3h46. 3h46, boa tarde pra você que tá aí em Piedade de Caratinga, curtindo o show da cidade. Alô, galera de Sapucá, alô, galera de Sapuca, alô, você de Dom Lara, alô, galerinha do bairro Esplanada, alô, bairro Santa Zita, alô, bairro dos Rodoviários, você no bairro Salatiel, obrigado pelo carinho, boa tarde, viu? Daqui a pouco tem ela de novo, hein? Daqui a pouco tem a Alice Ottoni chegando pra contar pra gente mais um segredinho do mundo dos famosos. Essa menina é danada, tem sempre um segredinho pra gente. 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Abraço pra galerinha curtindo o show da cidade no bairro Santo Antônio. Aí também tem irmão, hein? Abraço pra vocês, todo mundo ligado? Bom demais da conta. Daqui a pouco tem a Alice Ottoni contando pra gente, né? Essa Alice Ottoni é danada, ela sempre conta pra gente sobre o mundo dos famosos. Mas agora eu quero te fazer uma pergunta. Tá sentindo dor, é, amigo? Tá com dor pra todo lado? Tá na idade do condor? Então, preste atenção nesse recado aqui, ó.
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2: 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Boa tarde. Pra você que tá no centro da cidade, tá curtindo a gente no som do carro, valeu. Obrigado pelo carinho, obrigado pela audiência, hein? Obrigado pela carona, valeu. Bom, deixa eu atender aqui pedido da minha amiga Maria de Fátima Fatinha, que tá pedindo uma música pro Tiagão, né? O Tiagão gosta de Vitor e Léo, que eu sei. Mas antes, vamos ouvir a Alice Ohtone. Sabe o que ela tem pra contar pra gente?
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4: Conta aí.
5: De volta, meu povo. E aqui, vocês lembram da edição de 2024 do Big Brother Brasil? Ela rendeu demais. Muita briga, muita fofoca, muita disputa. E quem foi o campeão foi o Davi Brito. Essa edição foi quando também aconteceu a briga entre MC Bin Laden e Davi Brito, que quase partiram pra agressão. Enfim, acontece que durante toda a sua estadia no programa, a Yasmin Brunet, também conhecida como Sereia, sempre comentava de um fantasma. A blogueira usava esse termo para falar de uma pessoa que estava fora da casa, sem revelar o nome dele. Em um dos momentos que voltaram a circular na internet, ela chega a falar sobre a sua saudade que sentia desse misterioso fantasma. E agora, a internet acredita que esse ser misterioso seja o Daniel Vorcaro. Isso mesmo, o banqueiro lá do caso Master. O que deixou essa história ainda mais curiosa é que, segundo as informações divulgadas, pessoas ligadas ao Vorcaro teriam acompanhado as falas da Yasmin durante o BBB. Justamente por existir a preocupação de que ela pudesse mencionar o nome dele. Ele, inclusive, teria arcado com uma festa dela que ficou avaliada em mais ou menos R$1,5 milhão. Em conversas vazadas, funcionários do Vorcaro, responsáveis por monitorar ela no programa, discutem a eliminação da participante. Um deles diz, entre aspas, "Eu pedi um lance para ver se a gente acelera a votação nela no próximo paredão. Ela precisa sair esse mês enquanto está fresco." O funcionário demonstra preocupação com a possibilidade de os participantes permanecerem tempo suficiente no programa para perder o receio de falar sobre as suas vidas fora de casa. Mas e aí, hein? Parece que não é só especulação, não. E falando em boatos, tem um boato que circula por aí há quase 7 anos. Eu vou ali tomar uma aguinha e quando eu voltar, eu vou te contar todo esse babado.
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4: Conta aí!
2: Rapaz, mas o tal de Vorcaro tá pra todo lado, hein? Fala sério. Deixa eu atender aqui minha amiga Fatinha. Beijo pra você e pra toda a família, hein, viu, Fatinha? Meu amigo Luizinho, Tiagão, Vitor e Léo, ó.
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0: Ei, Kleber e Cauã, mil adjetivos. Natanzinho Lima, até quando? 4:07 na cidade. Até quando? Até às 5, xará. É, até às 5, estamos por aqui, ó. 99478910, você pedindo sua música, mandando seu recado para onde, para quem você quiser. Pode chamar no zap aí. 99478910. 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
3: Alô, alô, alô, alô, alô, alô, alô, Cidade FM, a rádio das promoções. Chama no Zap aí, ó, 99478910. Pedindo sua música, mandando seu recado pra onde, pra quem você quiser. Só chamar no Zap, né? Só chamar no Zap, meu filho. É. Ô, Alice Otoni, conta pra mim, Alice.
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5: Conta aí.
6: Agora vamos falar de um boato que já tem mais tempo de vida do que o meu cachorro. Há mais ou menos 7 anos atrás, os nomes Marina Rui Barbosa e José Loreto protagonizaram um boato maldoso. Durante as gravações da novela O Sétimo Guardião, em 2019, surgiram rumores de que a atriz Marina teria tido um envolvimento com o Loreto. Poderia ser só mais uma fofoquinha, né? Se na época o ator não estivesse em processo de divórcio. José Loreto e Débora Nascimento estavam se separando. Marina e Loreto sempre negaram o envolvimento amoroso e agora, anos depois, a atriz voltou a falar sobre essa história, sendo bem direta sobre o efeito que o boato teve na vida dela. A Marina contou que essa história virou um grande circo e que muita gente acabou querendo acreditar nela, na história, mesmo sem comprovação. Segundo a atriz, era como se a versão mais polêmica fosse também a mais interessante para o público. A Marina disse que essa experiência fez repensar a forma como lida com a própria exposição. E tem uma frase dela que resume bem essa mudança. A Marina disse que existe a Marina pública, que vai ser interpretada pelas pessoas, e existe a vida real dela. É, gente, vivendo e aprendendo. Mas e vocês, lembram desse B.O.? Hoje teve de tudo um pouco, né? Amanhã eu volto com mais fofocas pra vocês.
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7: Conta aí.
3: Valeu, Alice Otoni. Sabe tudo essa Alice Otoni, hein, rapaz? É, sabe tudo da vida dos outros, né? Deixa eu mandar um abraço pra você curtindo o show no bairro Limoeiro. Alô, bairro Santa Cruz. Valeu, obrigado pelo carinho. Boa tarde. Ô, meu amigo Vanildo, fala comigo. Chega mais, chega mais.
8: Eu gostaria de oferecer também para um amigo lá, o Ico da máquina, nosso operador da máquina.
3: Operador da máquina.
8: E tamo junto, amigo. Volta pra nós aí, tô curtindo a cidade. Obrigado, tamo junto.
3: Valeu, Vanildo.
8: Ah, boa tarde, meu amigo Rogério Silva. É Vanildo, Esperança, nós estamos na obra aqui. Tá aí o meu amigo Alexandre.
3: Alexandre.
8: Claudinho Nentinho.
3: Claudinho
8: Nentinho. Grão da Menopausa.
3: O Grão da Menopausa. Tá certo.
8: E o nosso patrãozão Alex, nosso mestre de obra, também tá aqui.
3: Esse é fera.
8: Gostaria de ouvir a música possível com Solani. Essa música vai saudade. Felicidade essa música pra todo mundo na obra aqui, pra você da Rádio Cidade aí. E gostaria de participar de algum sorteio que você tiver aí. Meu nome é Vanildo Jesus Souza, meu Deus, com a Esperança, 1075. Tamo junto, mano. Rapaz, eu tô curtindo a Rádio Cidade aqui. Obrigado, tamo junto.
3: Valeu, Vanildo. Sabe tudo, é Vanildo. Essa
8: amiga era aqui em novembro. Tamo junto, mano.
3: Esse Vanildo é fera, sabe tudo. Ah, Soleni, vai saudade, tá aí, ó.
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0: Bruno Rosa e

0: Você foi atriz demais. Bruno Rosa, Murilo Rufi. 4h28, hora certa pra mandar aquele alô especial pra você curtindo a gente no bairro Seminário. Valeu. Abraço pra vocês, obrigado pelo carinho, obrigado pela audiência. 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

0: contratando técnico e ajudante para instalações e atendimentos residenciais e internet. Não é necessário ter experiência na área. Se você é responsável, gosta de trabalhar em equipe e quer crescer na área de tecnologia, essa vaga pode ser sua. 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
1: Boa tarde.
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3: 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Chama no zap, fala comigo.
4: Rogério Silva, fala com a minha joia. Boa tarde.
3: Boa.
4: O Johninho do Donlar aqui.
3: Ô, Johninho, beleza?
4: Manda uma música pra nós aí. Bala Alojada do Gustavo Lima.
3: Ô, rapaz, essa eu já até toquei, hein, cara. Mas a próxima vai pra galera aí do Donlar. Valeu, obrigado pelo carinho, obrigado pelo dinheiro aí, valeu? Bala Alojada é boa do Gustavo Lima. Essa eu já até toquei, mas a gente vai rolar uma outra pra vocês aí, tá bom? Valeu, garoto, obrigado pelo carinho. Boa tarde, Rogério Silva, é o Arlindo dos Campinhos. Ô, Arlindo, um abraço pra você, meu amigo. Tá tudo bem por aí? Grande Arlindo, sabe tudo e mais um pouquinho. É o seguinte, ó. Vamos curtir. Leane Romar e Cris Gilmar.
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0: Henry Freitas, fala qual necessidade. 16:05 na cidade, recadinho pra você. 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
6: 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Fala comigo, Valdelina.
7: Boa tarde, Rogério.
6: Boa.
7: Boa tarde, Jefão. Como vão vocês?
6: Bom demais.
7: Aqui quem vos fala é a Valdelena, aqui do Bairro Esperança.
6: Fala com nós, Valdelena.
7: Eu gostaria muito de ouvir o louvor da Solange Rodrigues. Desta vida não se leva nada, pode ser?
6: Pode.
7: Eu gostaria de oferecer para o meu filho Luiz Felipe, trabalhando de pedreiro na construtora Engenheiro Martins. Oferecer para minha nora, que se chama Cassiane. Oferecer para minha filha, que se chama Érica Cristina. Para o marido dela, que se chama Cristiane. Para meus netinhos, que são Zion Felipe e Tyson Eric. E vou oferecer para todas minhas irmãs de Bom Jesus do Galho. Vou oferecer para minha mamãe de lá também, que se chama Maria Antônia. Vou oferecer para o meu esposo, Julimar, trabalhando na farmácia Clínica Alfarma.
6: Sabe tudo, Julimar.
7: Vou oferecer para minha amiga Luciana Alves, minha colega Dora. E também gostaria de oferecer para o meu amigo cruzeirense, Guilherminho.
6: Ei, Guilherminho Fera.
7: Vou oferecer para toda a torcida do Flamengo aqui do Bairro Esperança.
6: Valeu.
7: Também gostaria
6: de
7: oferecer para todos os membros da Igreja Cristã Maranata.
6: Amém, amém.
7: Da Rua Muriaé. E também vou oferecer para todos os membros da Congregação Assembleia de Deus aqui do bairro Santa Isabel.
6: Amém.
7: Vou oferecer para você e para o Jefão.
6: Obrigado.
7: E para toda a turma da 89.
6: Valeu, Valdelina.
7: Hoje tem promoção?
6: Hoje não, hoje não, Valdelina.
7: Aqui coladinho no seu programa.
6: Valeu, Valdelina. Sabe tudo. Valdelina, vou tocar a música que você pediu. Mas antes, a gente precisa fazer a nossa reflexão.
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6: Hoje eu quero contar uma historinha para vocês, porque é muito comum a gente ouvir das pessoas que, ah, estamos todos no mesmo barco. Quem nunca ouviu essa frase, não é verdade? Bom, dois homens precisavam atravessar um grande rio. Entraram no mesmo barco e cada um pegou um remo. No início parecia que estavam trabalhando juntos, mas depois de algum tempo um deles percebeu que, apesar de remar com toda a força e sem parar, o barco apenas girava e não avançava. Cansado, ele virou para o companheiro e perguntou: "Estamos no mesmo barco, por que não conseguimos chegar à outra margem do rio?" O companheiro respondeu: "Porque você está remando para chegar lá. Eu resolvi que quero voltar e tô remando para voltar." Naquele instante ele entendeu uma grande verdade que levou para a vida toda. Não basta estar no mesmo barco, gente. É preciso querer chegar ao mesmo destino. Assim também são os relacionamentos, as amizades, o trabalho, os projetos da vida. Às vezes a gente se desgasta é tentando remar mais forte, quando o verdadeiro problema não é falta de força, é falta de direção comum. E talvez uma das maiores sabedorias seja perceber cedo quem está remando com você e quem, mesmo sentado ao seu lado, está remando contra você. Tem muito, né? Fim de festa por aqui, mas fim de alegria não, ele tá chegando. Meu amigo Carlos de Souza, o locutor da Voz Aveludada, tá na área para comandar o Paradão Sertanejo, sempre remando rumo à audiência. Ele é fera. E euzinho, volto amanhã, se Deus quiser, tá bom? Por hoje é só, aquele abraço. Tchau, gente.
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1: Hoje, o professor e meteorologista Rui Brandos Reis traz previsão de chuva para os próximos dias em algumas regiões de Minas Gerais.
2: Previsão de chuva nos próximos dias em algumas regiões de Minas Gerais. Nós podemos observar na imagem satélite que uma frente fria chegou no litoral do estado de São Paulo. Já está organizando muitas nuvens nas regiões do Triângulo Alto Paranaíba, Noroeste, Oeste, Sul e parte da Zona da Mata. Olha, esse sistema frontal deverá causar forte chuva na Zona da Mata, no sul de Minas. E a frente fria enfraquece um pouco entre os dias 8 e 9, mas na próxima semana um novo sistema frontal vai chegar a Minas Gerais com forte intensidade, trazendo chuvas para as regiões do Triângulo Alto Paranaíba, Sul, Zona da Mata, Campo das Vertentes, e as chuvas também vão ocorrer no norte e noroeste do estado. Então, duas frentes frias estão sendo previstas para estar atuando em Minas Gerais nos próximos dias.
1: Repórter Ana Cláudia Rodrigues.
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1: Olá, muito boa tarde. Esta é sua ZYC777, Rádio Cidade de Caratinga, 89,1 FM estéreo, 38 anos de sucesso no ar, segundona, 5 de outubro de 2026. Tô chegando, a partir de agora tem o Paradão Sertanejo e, claro, a sua participação, 3322-1669 e também o WhatsApp 99947-8910. Alô especial para você ligadinha aí desde cedo. Valeu, obrigado pela sintonia. Vem comigo até 7 da noite. Eu e você juntinhos aqui. Eu aqui, você aí com o meu, o seu, o nosso.
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1: 5h14. Bruno e Marrone, apaziguar. Boa tarde.
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0: Obrigado!
1: Alê, mão do forró, Hugo e Guilherme, dia da saudade. Antes César e Paulinho, olha nós aí.
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1: 5:23 na cidade, olha, salve essa data, hein? 10/10. 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
3: Já tô de volta, agora 5:31 na cidade. O Arino, lá do Morro da Antena, tá mandando aí pro Zé Paulo, lá do Morro da Antena, e também todos os ouvintes, todos da rádio. Amor Distante, Chitãozinho Chororó com Almir Sater. 5:31.

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0: Cleiton e Romário, chuva de bênçãos. Antes, Leandro e Romário, Ícaro e Gilmar, corações egoístas.
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0: 5:41.
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9: De volta às 5h49, Lucimar Nogueira, lá de Piedade, Caratinga, tá pedindo música, mandando pro pai Fábio Nogueira e toda a família Nogueira, todos os ouvintes lá de Piedade, Caratinga e também todos da rádio. Leandro e Leonardo, copo de vinho. 5h49.

0: Bacana.
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Mili Davi, eu não sou terapia. Antes Israel e Rodolfo, hoje não. 5h59 na cidade. 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
2: Hora certa,
3: 6:01.
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9: Louvado seja o nosso Senhor Jesus Cristo, para sempre seja louvado. Hoje, dia 5 de outubro do ano de 2026, onde a igreja celebra a 27ª semana do tempo comum. E o evangelho que a igreja propõe para este dia é o de São Lucas 10:25-37. O Senhor esteja convosco, Ele está no meio de nós. Proclamação do Evangelho de Jesus Cristo segundo Lucas. Glória a vós, Senhor. Naquele tempo, o mestre da lei se levantou e, querendo pôr Jesus em dificuldade, perguntou: Mestre, que devo fazer para receber em herança a vida eterna? Jesus lhe disse: O que está escrito na lei? Como lês? Ele então respondeu: Amarás o Senhor teu Deus de todo o teu coração e com toda a tua alma, com toda a tua força e com toda a tua inteligência, e ao teu próximo como a ti mesmo. Jesus lhe disse: Tu respondestes corretamente, faze isto e viverás. Ele, porém, querendo justificar-se, disse a Jesus: E quem é o meu próximo? Jesus respondeu: Certo homem descia de Jerusalém para Jericó e caiu nas mãos dos assaltantes. Estes arrancaram-lhe tudo, espancaram-no e foram-se embora, deixando-o quase morto. Por acaso, um sacerdote estava descendo por aquele caminho. Quando viu o homem, seguiu adiante pelo outro caminho. O mesmo aconteceu com o levita. Chegou ao lugar, viu o homem e seguiu adiante pelo outro caminho. Mas um samaritano, que estava viajando, chegou perto dele, viu e sentiu compaixão. Aproximou-se dele e fez curativos, derramando óleo e vinho nas suas feridas. Depois colocou o homem em seu próprio animal e levou-o a uma pensão, onde cuidou dele. No dia seguinte, pegou 2 moedas de prata e entregou-as ao dono da pensão, recomendando: Toma conta dele. Quando eu voltar, vou pagar o que tiveres gasto a mais. E Jesus perguntou: Na tua opinião, qual dos 3 foi o próximo do homem que caiu nas mãos do assaltantes? Ele respondeu: Aquele que usou de misericórdia para com ele. Então Jesus lhe disse: Vai e faze a mesma coisa. Palavra da salvação. Glória a vós, Senhor. Que o Senhor nos ajude a sermos caridosos com os nossos irmãos. Amém.
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4: O nome dela é Flash.

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1: Hora certa.
2: 6:19.
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13: De volta na Cidade FM, 6:27 até 7 da noite. Eu tô por aqui, você liga, participa, 3322-1669 e também no WhatsApp 99947-8910. Cidade, 38 anos, sintonizada em você. Chegando, Henrique Juliano, coração cansado, mas não derrotado. 6:28.

0: Marcos e Belucci, pena que você já namora o Diego Vitor Hugo, moça pra casar.
1: Hora certa.
0: 6h36 na cidade. 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
4: De volta na Cidade FM, 6h45. Manda um alô especial aqui. É, pra alguns aqui que sempre curte a gente. O Geraldo Arcanjo, lá de Bom Jesus. O Lucimar Nogueira, lá de Piedade. A Regina, lá do Córrego da Fundaça. Marilda do Palmeiras. Elisânia, lá do Córrego Palmeiras. Sandra Mareda do Palmeiras e o Baporanga, né? Elisânia do Palmeiras e Bom Jesus do Galho. Evanildo, bairro Esperança. Meu amigo Edir Marcineiro. É, um alô, um abraço pra todo mundo. De Camargo e Luciano, antes de voltar pra casa.
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4: 6h45.

Rick Renner, vai deixar saudade. Tchau, saudade. Antes, Zezé Di Camargo e Luciano, antes de voltar pra casa.

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0: Cidade, 38 anos, sintonizada em você. Tá aí encerrando o nosso paradão de hoje. Christian Ralph, no mesmo olhar, antes Rio Negro e Solimões, Castelos de Sonho. 7:08 na cidade, paradão fica por aqui, de volta amanhã, 5 da tarde, sempre no oferecimento Casa do Produtor, Chico Turbo Diesel, Farmácia Santa Luzia, Casa das Noivas, Caratinga, Jucão Auto Center, Auto Escola Aliança, Eletroágua, Atacado e Varejo, na Tancredo Neves, 1095, bairro Esplanada, em Caratinga. Alô especial a você, ligadinho, e obrigado pela sintonia, enquanto marcado amanhã, aqui na Rádio das Promoções. Beijo no coração, continue ligado e até amanhã.
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0: 566.
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1: Hora certa.
2: 7:48.
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0: 7:56.
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0: 8 e 6. 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

0: certa.
1: 8:14.
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0: 8:23.
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0: certa.
1: 8:32.
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0: 8:41.
1: 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Não é necessário ter experiência na área. 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

0: 8:50.
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0: certa.
1: 9 horas.
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3: Olá, boa noite.
4: Boa noite para você que nos acompanha em todo o país.
3: Segunda-feira, 5 de outubro de 2026.
4: Vamos aos destaques do dia.
3: Mais de 125 milhões de brasileiros foram às urnas neste domingo para o primeiro turno das eleições.
4: E forças de segurança pública fazem balanço das operações para combater crimes eleitorais. Gabriela Noronha.
5: De acordo com a Polícia Federal, foram apreendidos 2.850.000 reais durante a atuação no primeiro turno das eleições.
3: Fim das bets.
4: Sites e aplicativos de apostas deixam de operar no país nesta terça-feira.
3: E prazo para resgatar saldo em plataformas termina hoje. Graziela Mendonça.
6: São mais de 1.300.000.000 de reais que ainda aguardam resgate nos sites e aplicativos de bets.
4: Outubro Rosa.
3: Mês de falar sobre cuidados com a saúde da mulher e prevenção ao câncer de mama.
4: Saiba como identificar sinais de alerta e onde começar, onde encontrar assistência especializada pelo SUS. Cleide Lopes.
7: O INCA estima 78 mil novos casos de câncer de mama no ano até 2029.
3: Hoje na apresentação da Voz do Brasil, Luciano Seixas e Mariana Jungmann.
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3: As eleições no Brasil transcorreram com tranquilidade, segundo o balanço das forças de segurança que atuaram em todo o país.
4: As principais ocorrências registradas se referem à propaganda eleitoral irregular e tentativa de compra de votos.
3: E os eleitores não tiveram dificuldades para chegar aos locais de votação.
5: Mais de 321 mil profissionais foram mobilizados em todo o país para garantir a segurança das eleições de 2026. O ministro da Justiça e Segurança Pública, Wellington César Lima, destacou o trabalho conjunto do efetivo, que reúne agentes de forças estaduais, Polícia Federal, Tropa de Contingência, Polícia Rodoviária Federal e Força Nacional.
8: Demonstra muita integração, muita coordenação das forças de segurança e os números de fato são muito pequenos, muito irrisórios no que diz respeito às ocorrências de maior relevo.
5: De acordo com a Polícia Federal, foram apreendidos 2.850.000 reais em bens e valores durante a atuação no primeiro turno das eleições. Até o fim do domingo de votação, foram instaurados 49 inquéritos policiais e 204 pessoas foram conduzidas para as delegacias. O delegado Henrique Oliveira Santos, chefe da Divisão de Repressão a Crimes Eleitorais, falou sobre a as principais infrações cometidas.
9: O crime que, por exemplo, mais aconteceu, né, o crime de propaganda irregular no dia das eleições, que já era algo esperado. O segundo crime que mais ocorreu no Brasil inteiro foi o crime de compra de votos.
5: A Polícia Rodoviária Federal também divulgou o balanço. O chefe da comunicação social da PRF, Alexandre Castilho, destaca que além do patrulhamento de rodovias, os agentes atuaram na prevenção e no combate a crimes associados ao processo eleitoral.
10: A PRF registrou quase R$1 milhão em dinheiro vivo e cheques bancários. Ainda houve 2 interceptações de ônibus que transportavam eleitores irregularmente.
5: A PRF também restringiu